0: barbaridade.
1: Esse é o Sandro Coelho. Abraço, meu amigo.
0: E ele é bem o que tu falou. É um cara muito simples.
1: É simples demais.
0: Nossa senhora. E mais uma bela história, parabéns e um forte abraço para vocês, Ilmar Hartz, HS Sonorizações.
1: Mô, grande, grande, Ilmar. O Ilmar tá esse me ajudou também o tempo do que a gente, do Art Biz, ele me ajudou bastante.
0: Eu sou fã dele, viu? Ele tem, o Ilmar é um cara fantástico.
1: É o professor Pardal, né?
0: É, isso aí.
1: Sabe tudo, cara. O cara,
0: é verdade.
1: Ele resolve problemas assim muito rápido.
0: É verdade, é verdade. Arlete Kalkman, Teutônia, boa noite. Sueli Brocker, Três Coroas, boa noite. Inácio Santini, show de programa Histórias de Vida. Abraços a vocês. Inácio Gringo Perdido em Fortaleza, no Ceará. Vanderlei Weber, boa noite. Leonir Ávila, boa noite. Gerson Auler, abraço. Agora pegou preço a nossa live aqui, viu?
1: É?
0: Agora senti firmeza, que massa, hein? Tia.
1: Que legal.
0: Altair Lanzarini.
1: Eita, embaixador.
0: É, abraço.
1: Esse cara é sensacional também.
0: Ele passou aqui já.
1: Cara, também, eu acho muito bonita a história dele também, cara. Que quando ele começou, né? Ele vinha atrás, e o Sadir sempre dava muita força. Então nós criamos uma amizade muito forte ali. E hoje, essa amizade perdura e ele dá muita força pra gente. E ajuda a gente bastante. E, cara, eu fico muito feliz com o sucesso dele, cara.
0: Ele é o que é, tem o que tem pela simplicidade dele.
1: Exatamente. Cara, é incrível, ele sabe? É... Esse amigo de um cara assim que é simples. Eu acho a simplicidade das pessoas a melhor coisa que tem nelas.
0: É verdade. Quando eu convidei ele também pra vir, ele na hora aceitou. Disse, mas tu não tem nenhum compromisso? Desmarco na hora, diz ele.
1: Viu?
0: É, o Altair é... E ele também, um dia eu tava lá no Vale Real transmitindo, fazendo uma cobertura de um evento. Abertura, inclusive, do evento, uma hora, Giovanni, mas quem é que tá chamando ali? Era o Altair, lá no cantinho. A gente pode tirar uma foto? Mas quem sou eu, né?
1: Sim.
0: Perto do Altair. E é um cara que eu adoro. Nossa, o que a gente deu de risada lá em São Lourenço, na gravação do DVD, não, do aniversário do Sul Brás, ano passado, acho que foi. Cara, senão me chegava a doer as bochechas de tanto rir desse homem. Não, o Altair é uma figura, hein? Sim. Abraço, viu, guri? Luciano Gaspari, Santa Cruz do Sul, tá te deixando um abraço.
1: Ah, o Luciano conhece também, grande.
0: Jacinta Rinker, Santa Maria Derval. Abraço pra ti. 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A temperatura. Me conta aí, nós estamos devendo a história do Roberto Carlos, né?
1: Sim, também.
0: Também. Tu vai lembrar dessa história depois ali?
1: Vou, claro, essa não tem como.
0: Samuca tá te deixando um abraço aqui.
1: Ô, Samuca, um grande abraço, querido.
0: Então tá bom.
1: Banda Alegria.
0: Isso aí. Samucão. Vamos lá.
1: Fuja, louco.
0: Fuja, louco.
1: Enquanto é tempo.
0: É verdade.
1: É bonitinha, mas é bem complicadinha.
0: Muito bem. Tá, e em que momento tu começou? Porque tu toca violão, né? Não?
1: Sim, toco violão.
0: E
1: comecei,
0: mais?
1: Eu queria tocar guitarra, né?
0: Ah.
1: Aí quando eu entrei no Champion, o Champion falou assim, não, guitarra tu não vai tocar. Se quiser tocar, toca um violão. Uhum. Aí eu comecei a tocar violão no Champion, né?
0: Aprendeu com quem era o professor do...
1: O Luizinho.
0: Ah, credo.
1: Na verdade, eu comecei sozinho, né? Depois o Luizinho me deu as melhores dicas. Daí pra mim começar a fazer uns acordes
0: caco
1: diferentes.
0: De professor
1: batidas
0: também,
1: né? Diferentes, né? Pra não ser igual a guitarra.
0: Uhum.
1: Então o Luizinho Rocha. Grande Luizinho.
0: Operador de áudio hoje, né?
1: E, cara, ele é demais também. Outro cara sensacional.
0: Fantástico.
1: Foi um dos meus incentivadores também no Champ. Esse estava do meu lado. Ele, o Lamarck e o Renato.
0: E aí tu começou a meter um violão.
1: Isso, comecei a tocar violão nessa parte aí.
0: Nunca pensou em outro instrumento?
1: Guitarra?
0: É.
1: Tenho guitarra agora também. Mas
0: agora?
1: Não toco muito, não.
0: É mesmo?
1: Não toco, não sou um exímio guitarrista. Né? Eu toco pra me defender, que nem diz o outro. De vez em quando, que nem contém os jantares, né? Que a gente toca agora com a Portal New. Eu sempre toco guitarra daí pra... Porque tem algumas coisas que eu faço ainda do tempo do rock ainda, né? Do tempo de rock, né?
0: O que seria isso?
1: Ah, toco Ana Júlia, essas músicas...
0: Ah, em jantares, na verdade. Ah, do repertório.
1: É, de bandas, músicas de rock.
0: Sim, entendi.
1: Raimundos, alguma coisa
0: sim,
1: assim.
0: Sim, entendi.
1: Algumas coisas que não temos ainda, né? Que tem que ter a guitarra e nós não temos, né?

0: Tá. E a história do Roberto Carlos, não vamos esquecer. Eu tô
1: curioso essa aí
0: também.
1: Eu tava no
0: depois
1: Portal da
0: segue,
1: Serra.
0: Né? Tu tava no Portal da Serra.
1: Isso. Quando nós tínhamos... Quando nós... nessa época que eu tinha comentado antes, que foi lá em... que tempo que a gente tava passando fome, né? E o pai gostava muito do Roberto Carlos. E ele tinha vários discos do Roberto Carlos. E ele começou a vender pra a gente conseguir comprar comida.
0: Os discos dele, próprio de dele, ele vendeu.
1: É,
0: pra conseguir botar vinil. A comida pra vocês ali.
1: E ele só tinha mais um disco, cara.
0: Ué, mas imagina. O homem deve... Pô!
1: Imagina, era a única coisa queria, que ele tinha, né?
0: É.
1: E depois disso ele começou a comprar vários discos
0: sim,
1: também.
0: Sim.
1: Pra suprir aquela falta que ele tinha, mas ele nunca tinha conseguido comprar aquele disco. Aquele disco nunca mais apareceu. Que era o San Remo, Festival de San Remo, 1958. Do Roberto Carlos.
0: Que ele vendeu também.
1: Esse foi o último que ele vendeu. E é um disco que ele tá Roberto Carlos dentro de uma... Daquelas jangada
0: sim.
1: De Veneza.
0: Uhum.
1: E ele tá lá. É um disco com a capa azul e daí no meio tá escrito San Remo.
0: Uhum.
1: E daí no meio tem a foto do Roberto Carlos nesse barco. E ele nunca conseguiu comprar esse disco. E um dia eu tava em Itá. E eles tinham um acervo enorme de discos. E eu sou apaixonado por disco também, cara, sabe? Depois, acho que por causa dessa paixão aí do pai.
0: Uhum.
1: E eu comecei a olhar os discos, cara. E quando eu me deparei com aquele disco, eu comecei a chorar.
0: Mas imagino.
1: Comecei a chorar no modo assim que ninguém conseguia entender porque eu tava chorando. E o cara me perguntou por que tu tá chorando, cara. Daí eu falei essa história.
0: Uhum.
1: Eu tava passando fome, era uma época muito ruim. E foi o último disco que o pai tinha, que era o único que ele não queria vender. Ele esperou até o final pra ver se as coisas iam se ajeitar. E não deu e ele teve que vender esse disco aqui. E nunca mais eu consegui encontrar esse disco e agora eu tô vendo ele aqui na minha frente. E o cara me deu o disco.
0: Caramba!
1: O radialista me deu o disco.
0: Uhum.
1: E esse disco, quando eu peguei e entreguei pro meu pai, e ele chorou da mesma forma que eu.
0: Mas olha só. Pô, agora eu arrepiei aqui também, velho.
1: Da mesma forma que eu. Então foi um disco que marcou muito. Ele tem até hoje guardado, não temos nem toca disco.
0: Mas
1: ele tem guardado esse disco até hoje. Nas roupas dele lá no roupeiro dele.
0: Mas...
1: Então isso é uma coisa muito marcante na minha vida, cara.
0: Com certeza, com toda certeza.
1: Esse disco.
0: Caramba, velho, que história, hein? Tu vê. Imagina o coração dele quando ele começou a se desfazer disso também, né?
1: Sim.
0: Mas também precisava botar comida na mesa, então era o jeito que ele achou, né? E aí tu vai pra Itá, Santa Catarina e consegue achar esse...
1: acho o disco, cara. E eu louco pra chegar em casa e dar pra ele, né? E quando eu cheguei em casa, eu falei assim, cara, tem uma coisa pra ti, mas tu tem que estar preparado.
0: E ele já pensou certo? O que esse guri aprontou?
1: Ele pensou assim, você é avô de novo?
0: Mas que bárbaro, velho. Eu vou ser avô de novo.
1: Não, cara, essa aqui, daí eu peguei, te abri a mala e dei pra ele, daí ele chorou, cara. Eu morava com ele nessa fase aí.
0: Uhum.
1: E foi incrível, né? Foi muito, muito legal.
0: Que história, cara.
1: No fundo da casa dele, né?
0: Uhum.
1: Nós tínhamos duas casas no mesmo terreno, né? A casa dele e a minha no fundo.
0: Sim.
1: Então foi bem legal, assim, essa parte aí.
0: Pô, parabéns pra ti, hein, cara. Fazer isso, imagina, marcou a vida dele eternamente.
1: Só, né? Tem uma coisa que ele nunca vai conseguir.
0: Ah.
1: Que eu volte a ser colorado.
0: Ah, não. Como é que é o nome dele?
1: Antônio Borges.
0: Aí, pô, não. Aí nós vamos brigar.
1: Imagina assim, cara.
0: Mas como assim? Tu era colorado?
1: Mas é que eu tinha que ser colorado, né? Como é que eu ia ser outra coisa? Meu pai era do consulado do Inter.
0: Olha, aí...
1: Sabe,
0: aí.
1: Os amigos dele, todo mundo da família era colorado.
0: Aham.
1: Só, mas eu tinha que aguentar que eu era gremista. Aí quando eu chegava nos passeios de escola, que ia lá, eu chegava a me dar um negócio quando eu via, né, o Grêmio e... Não podia. Aí teve um dia que deu o Grenal e eu vibrei no gol do Grêmio. E o pai que eu lembro, o que tu tá fazendo, cara? Eu disse, cara, tem que te contar, meu. Eu não sou colorado, eu sou gremista. Mas como assim? Tu tem que ser colorado. Eu disse, não, eu tenho que ser o que eu quiser. Aí nós brigamos feio. Foi com 13 anos isso. Nós ficamos vários anos sem se falar por causa do Inter.
0: Capaz.
1: É.
0: Mas que bárbaro.
1: Aí ele começou a pegar no meu pé, entendeu?
0: Uhum. Bom, então... Mas aí hoje não tem jeito.
1: Não, hoje. Nós olhamos dois... Nós dois olhamos jogos junto. Os grenais junto. Ninguém se alfineta. Quando o Grêmio joga e com outro time, ele torce pro Grêmio. Relutantemente, mas ele torce pro Grêmio. Quando... O Inter joga com outro time, eu torço pro Inter junto com ele. Porque não tem que ter esse negócio, essa rivalidade, não, essa coisa certeza. Ridícula aí de não torcer. Não. Tem que torcer pra quem te faz bem, cara.
0: Até porque nós não temos moral nenhuma com os nossos times, né?
1: Agora, né? Mas antes tinha.
0: Antes tinha, mas... Não tem, né? Eu fui esses tempos até pro Arena lá o jogo.
1: Não dá.
0: Se tivesse levado minha chuteira, eu fardava também.
1: Eu preferia ver um filme do Pelé.
0: É, verdade. Aí tu vai olhando essas coisas aí. E ontem a manchete era que o Neymar usou chuteira pela primeira vez na Copa agora, né? Mas que falta de opção, conteúdo, né,
1: falta
0: meu?
1: De opção, né,
0: que falta de conteúdo.
1: Hoje, ontem eu tava olhando, ontem eu li um jogo muito bom que era do...
0: Vários. A Copa tá...
1: Ontem foi... O jogo da Argentina foi sensacional.
0: Não, aquilo ali foi
1: emocionante.
0: Eu dei muita risada de Sabuca. Sabuca também disse que chegou em casa e disse, hoje eu vou sentar e vou olhar o jogo da Copa. Quero olhar a Argentina. Uhum. Tomei 4 latão, diz ele. Quase não achei a cama.
1: Foi muito bom,
0: eu também olhei.
1: E deu ver o Messi fazendo 3 gols no mesmo jogo. E...
0: 40, história de novo. Vai fazer 41 anos, né?
1: 39.
0: Ah, isso. 41 é o Modric. Tá, a gente tá bem na Copa, né, velho?
1: Torcendo pros outros, claro, né?
0: É o que nos resta. Rogério Radadzinho Agudo, boa noite. O Erno
1: minha
0: Luiz.
1: Cidade?
0: É?
1: Agudo,
0: é verdade. Erno Luiz Winter, boa noite. Lidiane Weber, meu cantor. Alô, amado.
1: Essa tem tatuada. Portal da Serra e Portal Nil.
0: É? É. Tudo bem. E fã demais do Rafa, isso aí, verdade, é Rafa, você tá certo, não sei agora no que, mas enfim.
1: Nas tatuagens?
0: Né? Ah, sim,
1: nas tatuagens, é que... abraço.
0: Pô, também ela, o áudio nem chegou ainda certinho pra ela lá, ela já respondeu, né?
1: Tu viu, cara? É sensacional, isso é fã de verdade.
0: Ah, isso é verdade. Ricardo Fassbinder, Nova Hearts, assistindo o programa. Histórias e vidas são sempre interessantes, esses músicos, hein? Abraços, Traude Capel, Santa Cruz do Sul. E Tchê Giovanni, boa noite, mas cada programa tu te supera, hein? Felipe de Canoas assistindo pelo YouTube.
1: Valeu, Felipe.
0: Credo.
1: Vamos que vamos, querido.
0: E ele tem nome, Felipe Neto. Credo, olha aí. Amo esse programa, amo conhecer histórias de vida. Quem mandou essa foi a Marieta de Picada Café. Só tu achou que tu ia...
1: Não, eu vou fazer? Eu não boto pra perder, tu também não bota pra perder.
0: Agora ganhamos, né? 9, 14, 13 graus e meia a temperatura. Tá patroa que deve estar apavorado. Conhecia metade dessa história de vida dele? Alguma coisinha. Então tá bom.
1: Luz da minha vida.
0: Ah, Zagalo, velho. Amor é lindo, né?
1: Os olhinhos mais lindos do mundo, cara.
0: Mas olha só.
1: Ainda mais quando ela tá triste. Não, quando tá feliz, quer dizer.
0: Feliz.
1: Quando tá braba, é o...
0: Eu ia dizer, mas imagina braba, né?
1: Mas ela fica bem pouco braba comigo.
0: É, também, isso aí.
1: Agora eu tô bem tranquilo agora. É? Perto do que eu era, né?
0: Agora tu... Com perdão da expressão, agora tu virou gente.
1: Exatamente. Até nós falando, né, que bate, como o tempo passa, tu vai evoluindo, né?
0: Vai.
1: Vai evoluindo. E graças a Deus essa evolução veio e eu consigo sentir ela, né? Porque antes eu achava tudo era certo, que beber era bom, era só isso, beber churrasco e só azucrinar. Hoje não. Hoje é tudo regrado, graças a Deus eu tenho uma rotina e essa rotina tá me fazendo bem. Tô vendo os resultados da minha vida, tô vendo a melhora no meu, em todos os aspectos da minha vida. Só financeiramente ainda.
0: O ômega já saiu aquele?
1: Não, o ômega já não tem, agora tem o meu tubarão já.
0: Opa!
1: Tem o tubarão, sonho que eu já tinha, já conquistei já. Graças a Deus. Mas... E vai ficar de herança pro Tobias. Assim.
0: Mas olha.
1: Posso
0: só.
1: Posso comprar outro carro, mas aquele ali vai ficar de herança.
0: Mas que tal?
1: Tomara que eu perdure pra andar mais usando com ele.
0: 9h15, quanto tempo tu ficou no portal?
1: Portal, primeira vez eu fiquei 4 anos. 4 anos no portal.
0: Ah, antes tu falou também na primeira vez no Champ, tu foi
1: 3.
0: 3?
1: É, primeira vez no Champ. Depois eu saí, fui pro Portal da Serra.
0: Tá. Quanto tempo ficou no portal aí?
1: 4 anos ali no portal.
0: E aí?
1: Naquela época de transição, eu saí dali. E fui pro Toque de Mágica.
0: Toque de Mágica?
1: É. Caramba. Daí conheci o Pablo, né? Pablo que toca comigo hoje,
0: sim,
1: né? Pablo Ramírez.
0: Sim. Baixista, muito bom.
1: Baixista, ótimo. Canta pra caramba. Uhum. Um excelente músico. Gente boa, meu amigo, né? Abraço, Pablo. O negão é foda. Depois do Toque de Mágica, eu fiquei pouco tempo, 3 meses.
0: 3 meses?
1: Só o Rogério botou ali porque eu tava, né, tava meio perdido, né?
0: Sim, sim.
1: Sem
0: sim.
1: Banda e coisa. Botou ali, tava eu e o Adriano Vidal.
0: Adriano Vidal tava aí esses dias.
1: Também gente boa, meu amigo.
0: Veio de Porto Belo para participar do

0: programa. É,
1: ele, quando tava aqui, quando eu precisava sair, assim, tipo, tinha umas férias, assim, que eu precisava espairecer, eu sempre colocava ele pra cantar no meu lugar, que eu sabia que ele podia, que ele conseguiria levar o baile normalmente pela cancha dele, pela Nossa. Estrutura vocal dele.
0: Ele é diferenciado.
1: É, exatamente.
0: Ele é diferenciado. Aí tu, aí tu foi pro Toque de Mágica, 3 meses.
1: Depois eu voltei pro Champion.
0: Tu voltou pro Champion?
1: Voltei pro Champion.
0: Mas
1: olha. Aí com uma época totalmente diferente, né?
0: Sim.
1: Aí tava eu, César, Mateuzinho, Renato, Marquinhos, Schmidt, né?
0: Deus, olhei.
1: Monstro. Os dois no sopro. Uma maior.
0: Não, imagina a dupla, né? Marquinhos e Renato.
1: Cara, ficou 10 anos ali, né?
0: Nossa. Marquinhos,
1: né? Incrível, cara, incrível, assim, ó.
0: E esse guri também, passou aí também.
1: Gente, tá? Boa pra caramba, Marquinhos. Hoje tá no Chopão, hein? Tá, não sei se tá no Chopão ainda.
0: Tá no Chopão. Chopão tá voltando no Mato Grosso.
1: E ele que dirige, né?
0: É, nunca vi.
1: Pegou coisa do Renato, né?
0: É, nunca vi, cara.
1: O Renato também é outro que não larga.
0: É outro.
1: Esses dias no DVD do Champion que eu participei, né?
0: Uh-huh.
1: O Renato deixou um outro rapaz dirigir a van, né?
0: Uh-huh.
1: E eu vou ler assim: não tô acreditando nisso, Renato. Não, é só um teste. No outro dia o cara não tava mais.
0: Foi só ali mesmo.
1: É.
0: Aí tu voltou pro Champion.
1: Isso. No Champion eu gravei Deixa Nosso Amor Acontecer. Olha o que o amor me faz, caderneta.
0: Essa música é linda. Olha o que o amor me faz, essa música é linda.
1: Foi um CD incrível, né?
0: Foi.
1: Ali caderneta foi. Também que foi.
0: Caderneta.
1: Já acabou a tinta da caneta. Música.
0: Caramba,
1: da Helena.
0: Véio.
1: Mais uma da Helena. Olha o que o amor me faz, do Sandy Júnior, né? Olha o que o amor te faz, te deixa sem saber como agir. Oh. E aí vai, né? Deixa o nosso amor acontecer, que foi a primeira. Deixa Nosso Amor Acontecer, ela tava pronta, eu tinha gravado ela no Portal da Serra. Tava pronta a música e não saiu no CD.
0: E aí tu?
1: Já arrecadamos. Prontinha.
0: Tem composição tua também?
1: Seitas. Eu acho que eu perdi o tino de compor assim.
0: É?
1: De falar que não.
0: É que hoje também virou.
1: A máquina, virou a máquina.
0: A galera hoje é.
1: É, mas não é a minha praia.
0: É. Então tá bom. Tua praia era o Champion ali naquele momento.
1: No Champion, sim.
0: E quanto tempo tu ficou daí na segunda
1: Mais
0: pegada?
1: Mais 2 anos e pouco ali.
0: Mais 2 anos e pouco. E aí depois disso tu foi pro...
1: Artibis. Lá de Lajeado, lá de Nova Santa Clara.
0: Pô, mas tu também, aos extremos, né, cara?
1: Sim, fui pra lá, queria ver outras coisas diferentes, né? Atingi outros lugares. E daí comprei a banda. De um tempo comprei a banda.
0: Tu comprou a banda?
1: Aham. Uhum. Depois, primeiro teve uma passagem na Energia Pura ainda. Eu botei o Leandrinho cantar no meu lugar lá no Artibis e fui lá pro outro lado lá pra ganhar bastante dinheiro. No fim, só me enrolei lá no, né, nessa Energia Pura aí. E daí voltei pro Artibis. Mas daí ali já tava o que era e foi a decadência. Ali eu parei de tocar.
0: No Arte?
1: Artibis. Eu parei de cantar ali.
0: Mas a banda não era tua?
1: Era, daí nós quebramos.
0: Sério, cara?
1: Sim, nós quebramos.
0: Mas essa parte não me recordo mesmo.
1: É, mas eu fiquei um tempo ali, nós gravamos... Vem cá, me dá seu calor.
0: Certo.
1: No frio da madrugada.
0: Certo. Lembrei.
1: Isso não é a música do Anjo do Hangar, né?
0: Aham. Uhum.
1: Depois Safada Cachorra Bandida. E daí, nós quebramos. Aí o Rodrigo tava alugando o equipamento pro Rogério Magrão.
0: Aham. Uhum.
1: Aí foi a decadência ali, já entregamos os tacos e eu parei de cantar. Né? Meu pai chegou e falou, olha só o que meu pai falou. Teve um dia de tarde, o pai, senta aqui. Nós sentamos no murinho da piscina, assim. Eu, cara, tá na hora de tu parar, né? Chega, né?
0: Ele falou.
1: É. Sofreu demais, já perdeu demais, né, cara? Imagina, tinha perdido uns 80 pau, assim, em 3 meses.
0: Ah.
1: Tá na hora de tu parar, né, cara? Chega, vai perder tudo. Vai ter lugar pra morar, sim. Só tem lugar pra morar porque tu mora comigo. Ele falou, ali foi pesado, cara. E daí eu já tinha. Comecei a trabalhar na hidroponia, cara.
0: Como?
1: Tu comecei a trabalhar numa hidroponia.
0: Hidroponia. O que é uma hidroponia?
1: É onde é que tu planta as hortaliças, alface.
0: Ah, tá.
1: Alface, rúcula e outros.
0: Jurava que era uma corrida de cavalo?
1: Folhosas, tu planta numa solução nutritiva.
0: Sim,
1: né?
0: Sim.
1: Então eu comecei a trabalhar ali, cara. Eu tava na decadência, assim, sabe, da vida, assim.
0: Mas olha só.
1: Aí eu parei ali também, fui trabalhar no posto de gasolina. E comecei a. Voltei a cursar o técnico em química.

0: Opa! Teu pai pediu também essa?
1: Não, não? Essa fui eu, foi pra mim.
0: Tu mesmo.
1: Comecei a trabalhar no posto de gasolina de frentista, depois fui pro caixa, depois era gerente já. Em 6 meses a gente tive essa ascensão. Daí fui demitido do posto.
0: Puxa!
1: Os meus próprios colegas, meus funcionários roubavam de mim. Entravam no. Dentro do. Do estoque, botava os pastéis, as coisas, saco de pastel dentro do.
0: Da roupa e então.
1: Da roupa e levava embora.
0: Olha só.
1: E como deu essa quebra muito grande, me mandaram embora. Eu sou gerente, tinha,
0: sim,
1: que saber.
0: Claro.
1: Eu não sabia. Era muita coisa.
0: Aham.
1: Então fui demitido, fiquei um tempo ali, voltei pra hidroponia. Voltei pra hidroponia.
0: Tu nunca te apertou também, tu não.
1: Não,
0: tu
1: que, não. Que
0: for precisar, fazer, tu faz.
1: Aí da hidroponia fui trabalhar numa fábrica de corante. E já tava estudando, tava na Liberato, né? Estudando Liberato. Depois dali me formei e fui trabalhar na.
0: Te formou químico?
1: Formei técnico em química,
0: uhum,
1: na Liberato. E nossa, com 34 anos eu participei de uma amostra tech. Pra te entender, é uma feira internacional, né?
0: Aham.
1: Uhum. Eu fiz um pão do bagaço e mosto de cerveja.
0: É que é um pão do bagaço?
1: Do mosto de cerveja.
0: O que é o mosto de cerveja?
1: Mosto de cerveja é quando tu quebra os grãos.
0: Sim.
1: E tu mistura eles e. O líquido tu bota pra fazer a cerveja.
0: Sim.
1: O sólido tu descarta.
0: Ah.
1: Aquele sólido eu fiz um pão.
0: Pão?
1: Isso. E mas... ficou bom.
0: Então, cara, eu adoro esse teu jeito. E ficou bom. É tipo. Cara, convicto.
1: Foi um dos estandes mais procurados, né? Porque quando tu fala em cerveja, todo mundo, né?
0: Mas imagina.
1: Daí foi um dos estandes mais procurados. Eu com 34 anos. Tá? Daí me formei. Fui pra trabalhar na Química Mandater. Que era desmoldantes, fazia pra Pirelli, Vipal, só pneus assim, né?
0: Uhum.
1: E dali saí, fui pra trabalhar.
0: Eu já
1: na
0: me
1: Ambev,
0: perdi aqui.
1: Fui trabalhar na Ambev.
0: Uhum. Meu Deus!
1: Tratar água na Ambev. Depois da Ambev fui pra Corsan. Aí deu a pandemia. Eu tava tocando.
0: Mas todo esse tempo, então, nessas empresas aí, tu não tava mais tocando.
1: Tava quando. No último só, na Ambev, que eu comecei a trabalhar, comecei a tocar na Amazônia. No Amazônia.
0: Na Amazônia.
1: Isso.
0: Montenegro?
1: Isso. Aí deu a pandemia.
0: Ah, sim.
1: Terminou com tudo, já tinha saído da Ambev. Aí com tudo, até fiquei zerado. Aí fiz o álcool gel, cara.
0: Porque como assim?
1: Ninguém tinha o álcool gel, né?
0: Ah.
1: Deu aquela febre, todo mundo pegou o álcool gel. E eu pensei, não, todo mundo precisa de álcool gel. Eu preciso fazer esse álcool gel, pelo menos, pra família. Meus amigos, né? Porque era o único jeito de se prevenir, né? E não tinha.
0: Na pandemia,
1: isso,
0: tu teve essa...
1: E não tinha matéria-prima pra fazer ele. Uhum. O álcool tinha, mas não tinha o espessante dele, que era o carboxil.
0: Uhum.
1: Era um polímero que tu botava ali pra ele ficar espesso.
0: Sim.
1: E eu falei, eu tenho que inventar um jeito. E eu botei um alimentício dentro do negócio e deu certo. E comecei a vender. E essa história foi parar nos ouvidos da Memphis e eu fui para trabalhar na Memphis. Vendi a fórmula para Memphis. Fizeram o álcool já.
0: Agora tu vê, né? Brincadeiras à parte, mas te olhando assim, tu não dá nada, né?
1: Que bom. É bom ser valorizado, né? Já pensou se fosse o contrário? Que seria? Que merda que seria?
0: Caramba, velho. Aí tu fez o álcool gel.
1: Fiz o álcool gel. Até agora já mudou, né? Porque
0: sim,
1: voltou
0: sim.
1: A fórmula principal, né?
0: Uhum.
1: Mas... usar um espessante alimentício. Eu fiquei bêbado vários dias tentando fazer fórmula, né? Porque eu ficava com o balde na frente da minha cara, né?
0: Uhum.
1: Então eu ficava bêbado só de cheirar.
0: Ah, do cheiro, sim.
1: Depois eu comecei a usar máscara, mas depois eu ficava bêbado, vontade de fumar, não sabia porquê, né?
0: Uhum.
1: Ficava bêbado.
0: Aí tu fuma?
1: Fumava.
0: Fumava. Largou praticamente a bebida e o fumo.
1: Agora sim.
0: Que bom, parabéns.
1: Daí depois de sair da... deu a pandemia, daí acabou o dinheiro da pandemia, a Corsan me chamou. Daí, eu tava na transição Corsan Egea, entrei bem nessa transição. Aí fiquei 4 anos na Ambev, na Corsan. E daí, os guris me chamaram.
0: Quem os guris?
1: Nós temos um projeto aqui, cara.
0: Bah,
1: quando eu falo em projeto, dá vontade de sair correndo, cara. Eu tenho pavor quando eu falo projeto. Ah, tem um projeto assim, assado. Vamos tocar? Vamos tocar. Não tava fazendo nada mesmo. Montamos o Portal New.
0: Portal New.
1: Montamos o Portal New. Eu, Juliano, Cleiton e o Jefinho. Todos do Portal.
0: Eu ia dizer, eram teus parceiros do Portal, né?
1: Todos do Portal da
0: Serra. E como é que surgiu esse nome, Portal New? Nome bonito.
1: Porque nós era tudo do Portal, né?
0: Uhum.
1: Portal novo ia ser ruim. Novo Portal, não...
0: Não pega.
1: Portal New.
0: Pior que ficou
1: chama
0: bom.
1: A gente de Portal News, né?
0: É, é.
1: É, parece que a gente é uma agência de notícia, né? Não, mas o Portal New daí, né? E foi. Gravamos a primeira música, que foi Defeitos. Deu um baque.
0: Uhum.
1: Aí foi dia 5 de março que a gente começou a banda.
0: De?
1: Faz 4 anos. Eu nem sei mais que ano eu tô.
0: 2022.
1: É, só passou a pandemia.
0: Passou a pandemia e já começou o projeto.
1: Isso. E daí começamos a tocar. Começamos a tocar e foi novidade, todo mundo vendo. Aí eu fui tocar dia 5 de abril, teve uma. O Marcito Castro fez um evento ali na IU Club.
0: Uhum.
1: E eu fui tocar violão ali. O Juan me chamou, né? Um dos contratantes da
0: casa?
1: Da casa. Ah, fui lá e... Pô, cara, tu não quer tocar aí na segunda-feira ali? Quer? Mas é com a banda dele. Tu consegue três? Disse, não, tem uma banda de 4 pessoas, é um quarteto. Tu consegue? Não. Quanto é que tu cobra? Eu dei o preço. São 3 anos e pouco na IU já.
0: Estamos 3 anos e pouco, toda segunda-feira.
1: Toda segunda-feira a gente toca na IU Club.
0: Mas veja só, que mundo louco.
1: Única,
0: né,
1: banda,
0: cara,
1: que toca todas as segundas sou eu.
0: Que mundo louco, tem pra fazer baile sexta, sábado, domingo, mas o cara faz na segunda.
1: Segunda, né, tchê?
0: Mas
1: a minha semana só termina na segunda, não sei se termina ou se começa.
0: Eu ia dizer, aí começa, né?
1: Mas aí na verdade, a minha semana não termina, cara.
0: Toca, Madei, toca que horas?
1: Toco das 11 à meia-noite.
0: Ah, é um baile normal ainda? Achei que era mais pro final do dia só.
1: Não, é das 11 à meia-noite.
0: Então vai trabalhar na terça? Não precisa?
1: Precisa. 6 horas, eu levanto, 7 horas, tá na prefeitura. Ah, sem falar que eu sou chefe do meio ambiente portão, né?
0: Mas, homem do céu, tu tem lugar na tua carteira de trabalho aí para registrar? Foi alguma viagem, Ego. Hoje, Portal New e prefeitura de
1: Portão.
0: Portão.
1: Isso.
0: Meu chapéu.
1: E quando der tempo, ainda faz um show solo.
0: Não, mas não é possível isso.
1: Aprendi, aí sabe com quem eu aprendi isso?
0: É.
1: Renato Weber.
0: É. E aí...
1: pra quem dormir, né?
0: É, verdade. E aí tu conseguiu ainda encaixar um Vem Amigos.
1: Sim. E ontem tava gravando o nosso DVD. Nosso...
0: Eu vi o clipe. É, alguém postou uma...
1: Isso. É. Um take.
0: Um take. Hoje é tudo palavrinha. É. Música, EP, take.
1: Depois tu vai fazer uma prova de inglês, tira zero.
0: É? Ah, a gente tem que fazer a trend. Mas que trend, né?
1: Eu não sei. Tá no hype?
0: Nossa senhora, cara. É muita coisa. Vamos ver aqui, ó. Buenas, Fabiano Rocha de Canela na escuta. Belo programa, parabéns. Valeu. Boa noite, tudo bem? Estou escutando aqui em Lindolfo Collor. É Lorena. Tá bom então, Lorena. Abraço pra ti aí. A Dora de Igrejinha também tá nos acompanhando. Valeu, abração aí pra você. Acho que aqui eu atendi. Deixa eu pular pra cá, vem pra cá. Traz aqui a Lidiane Weber. Foi Cleiton Viganó, Caxias do Sul, grande ouvinte da Imperial, tá na companhia. Alô, Maria Schneiderville, recebi o recadinho hoje à tarde também, né? Maria Schneiderville, lá de Morro Reuter, é fã do programa e curte sempre. Abraço pra ti aí. 9,5, 13 graus e meio a temperatura. Então hoje, Portal New e Prefeitura de Portão.
1: Isso mesmo.
0: Tem novos projetos aí pela frente?
1: Não sei, cara. Vou te dizer bem sério assim. Não sei te dizer.
0: Amanhã é outro dia, né?
1: Amanhã, depois que eu dormir, é outro dia.
0: Tá bom, então.
1: Eu sempre penso assim. Enquanto eu não dormir, é o mesmo dia.
0: Então o que tu faz lá em Portão, na Prefeitura? Chefe de...
1: Meio ambiente.
0: Mas olha só, cara.
1: Cuido de tudo que relacionado ao meio ambiente, né?
0: Uhum.
1: Resíduos, que seria resíduos orgânicos, resíduos recicláveis, animais, licenciamento ambiental de empresas, loteamentos, o que mais? Árvores,
0: meu
1: horto
0: Deus.
1: Florestal.
0: Uhum. Mas tu não para, hein?
1: Não. Meu telefone fica até as 8 da noite.
0: Sim, porque quando eu fiz o convite, eu ainda brinquei com o Samuca, disse, eu chamei o Rafael para participar do programa, daí me respondeu como chefe de meio ambiente, disse, mas e agora? Com quem que eu tô falando aí? Mas que tal, hein? Não esquece de falar meu recado, deixa eu ver aqui, ó. Se possível, É, ah, não, aqui, ó. Boa noite, Giovanni. Convidado também, abração pra vocês. Quero ver a foto, mas pelo WhatsApp. Me manda a foto aí depois, ô.
1: Não.
0: A Geni Godoy, é uma senhora muito querida lá do Vale dos Sinos. Ela
1: mas
0: quer
1: vai
0: ver
1: divulgar,
0: a foto.
1: Vai divulgar, vai porque

0: Mano, meu filme.
1: Não, cara. Tô melhor hoje.
0: Ah, com certeza.
1: Boa noite, que história, hein? Só falta o teu convidado dizer que já deu nó em pingo d'água.
0: Nesse ponto eu ainda não consegui, mas de repente, se eu congelar ele, de repente consigo.
1: Olha aí, ó. Marquinhos Schmidt postou ontem no Mato Grosso. Não, Marquinhos Schmidt postou ontem no Mato Grosso, dando banho em minhoca. Eu vi essa também. Quem mandou essa é o Luiz Carlos Morchel, o professor de Tupandi. Luiz Carlos Morchel.
0: Sim, sim, lembro dele. Ele é sempre nos nossos bailes. Bota o homem alto, cara. A gente tinha um 90, acho, um olho assim. Bem grandão, mas gostava da gente que tá louco. Isso, gosta ainda, boa. Né? Tá aí?
1: Gente boa e tá sempre boa. Participando aí.
0: Vou ter que te mandar mesmo aqui ali, cara.
1: Claro, manda ali. Ai, vou mandar pra senhora lá, Jesus. Dona Geni Godoy. E aí, fechou daí a nossa história?
0: Agora estamos no portal.
1: Estamos no portal New, né? Que tem música nova, tem clipe novo.
0: Isso, trabalhando bastante. Tocando mais campanha do hospital.
1: Ai, ai, ai, ai. E como é que faz pra contratar, conhecer um pouco mais o trabalho do Portal New? Tem redes sociais aí?
0: Tem. É só escrever lá no teu Instagram ou no teu Facebook. Tu pode botar de duas formas. É só botar o Vai Portal, que tu vai encontrar a gente. Só escrever Vai Portal.
1: Uh-huh.
0: Ou escrever a banda Portal New. Mas o Vai Portal é mais rápido.
1: Portal New, não é News.
0: É New.
1: Portal New.
0: A banda Portal New.
1: Vai News.
0: Escreve Vai Portal que é mais fácil, né?
1: Vai Portal. Legal essa ideia aí. É. Vai Portal.
0: É o nosso nossa marca registrada, uh-huh. Né?
1: Que legal. Vai
0: Portal. Toda música a gente grita Vai Portal.
1: Ah, entendi. Ah, eu vou vender meu peixe também. Eu criei uma página aí do Vem Amigos. Uhum. A galera também pode seguir agora lá. Que daí acaba, né, desvencilhando aí. Página, o perfil pessoal com a página do Vem Amigos. Eu desliguei o ar aí que eu já tava quase suando antes. 9h33, Portal New, Vai Portal. Eu acho que nós vamos fechar o programa também, né?
0: Você que sabe, meu querido. Ó, tão aí. Servido aí, meu pessoal, ó.
1: Olha aqui, aí, ó, um tá lanche, bonito, ó, olha que bonito, tem café, ó. Tem chima,
0: eu
1: tem um lanche.
0: Eu tomei dois cafés, tu quer café?
1: Sim, a patroa tá aí, tomamos um mate, tomamos pouca água até agora, né? Tem que tomar água.
0: Cara, eu tomo muita água.
1: É?
0: Quantos litros de água tomamos por dia?
1: Eu?
0: É.
1: Mas eu me admiro que hoje eu peguei um copo aqui pra
0: não
1: tomar.
0: Não acredito. Eu tomo 4 ou 5 litros por dia.
1: Não.
0: Eu emagreci 11 quilos, né?
1: Tomando água?
0: Não. Fazendo dieta, treinando.
1: Ah.
0: Não bebendo.
1: Isso aí, cara, feliz por ti, viu?
0: É, eu emagreci. Já engordei 2 daqueles 11, mas tô com... A meta
1: não, mas tá legal,
0: batido.
1: Tá legal. Não, tá aí.
0: Tô saudável.
1: Isso aí, muita lenha pra queimar ainda.
0: Tomara.
1: Mas eu tenho um casaco parecido, quase que a gente tá com o mesmo, né? Nós ia ser um par de vasos aí.
0: Mas que bom, né? Significa que tu tem um bom gosto.
1: Mas olha, cara, igualzinho. Então tá bom, tio. Que bom. Sabe quem é que vai estar aqui semana que vem comigo?
0: Não sei.
1: O Batata.
0: O Batata que é a música, é o compositor da Cigana, cara.
1: Não.
0: Sim. Alô, cigana, ainda que um dia encontrei alguém que vai me ajudar. Alô, cigana, não interessa quanto eu vou gastar, mas traz o meu amor de volta.
1: Mas olha...
0: Vai ser chiclete.
1: Quantos sinais, né, que a gente teve essa noite. Falamos do Roberto Carlos, aí veio a música do RC, que, né,
0: sim.
1: Projeto novo. Agora eu te falo que é o Batata, semana que vem tu me diz que é o compositor.
0: Tô te falando que as coisas estão tudo conectadas, Giovanni. É só a gente olhar de verdade.
1: Caramba!
0: Mais a fundo.
1: Tô começando a me assustar. Semana que vem o Batata vai estar por aqui. Como é que é o nome do Batata, hein?
0: Não sei dizer.
1: Eu também não sei. Eu pedi duas coisas pra ele, Batata. Preciso de uma foto pra fazer as redes sociais e o teu nome, a foto. Ele mandou. O nome não veio.
0: Nem ele sabe.
1: Nem
0: mais,
1: ele sabe. Mas cara, é Batata.
0: Mandar um abraço pro Vilso e pro Augusto Guerreiro aí de novo, cara.
1: Tá, certo.
0: Também mandar um abraço pro Rafael do Star Club, cara.
1: O Rafael. Esse aí faz horas que não vejo.
0: Mas ele tá a mesma coisa ainda, cara. Careca também.
1: Também. Ah, esse sempre teve, né?
0: Mas são amigos que a gente tem, né? Valdir da Tchecoros também.
1: Valdir hoje não participou, mas geralmente ele tá.
0: Mas eu falei que vinha aí.
1: Hoje ele se passou, deve estar olhando Copa do Mundo.
0: Amanhã nós vamos lá buscar as jaquetas até.
1: Ó.
0: As jaquetas novas do Portal New. Te mete, cara?
1: Mas que tal?
0: Não, Valdir.
1: As coisas melhorando.
0: Valdir é amigo da gente, cara, desde o primeiro dia que a gente montou a banda.
1: E é um grande ouvinte da Imperial.
0: Isso. O Altair também é um deles, que deu a força desde o começo. São vários, cara. O Rafael, então. Rafael sempre nos deu uma data por mês, né, tia?
1: Uhum. Que legal, cara.
0: É, e aí o clube também, o nosso parceiro. Eu sempre falo que o nosso cheque é o clube, né? Porque a gente faz um investimento em cima dela, né?
1: Aham.
0: Uhum. A gente já tá investindo cada vez mais. E aí o clube nos ajuda, né?
1: Que legal, cara. Parabéns.
0: Então a gente tem. E todos os nossos amigos, né, Giovanni? Que estão.

0: Eu tenho um ídolo maior de todos, que é o Ayrton Senna. Ayrton Senna. E ele sempre falava assim: tudo que tu fizer, sendo do maior nível ou menor, menos exigido, faça sempre o melhor. Porque Deus vai te ver, Deus vai te recompensar. E isso entrou na minha cabeça na primeira vez que eu vi. Então eu tenho que fazer sempre o melhor.
1: Você consegue repetir essa frase?
0: Tudo que tu fizer do nível mais alto ao mais baixo, faça o melhor que tu que for. Sempre o melhor. Que tu vai ser recompensado por Deus. Deus vai te ver.
1: Mas olha só, tu leva essa frase aí contigo também.
0: Sempre.
1: Tchê, preciso fechar o nosso horário aí.
0: Muito
1: 13
0: obrigado,
1: graus, 8 10. Te agradeço do fundo do coração, te desejo um bom retorno. Que a gente se encontre aí nessas transmissões, né? Eu quero conhecer o Portal New também.
0: Só chamar, cara. Só chamar que a gente vem com todo amor e carinho. E com toda vontade.
1: Já pensou transmitir uma segunda-feira e o clube?
0: Eu consigo pra ti.
1: Bom, então vamos mexer esses pauzinhos.
0: Então vamos agora. Vamos falar com o André na segunda-feira.
1: Claro,
0: então,
1: cara. São públicos totalmente diferentes, mas é uma história que a gente pode contar, né?
0: Com certeza, cara. É uma coisa que tu pode agregar.
1: É, que legal. Vamos
0: mais uma coisa pro cast da Imperial e pro cast também.
1: É, que eu lancei o desafio aí, porque o Chopin toca muito, Canecos toca muito, La Montanara toca muito, Mato Grosso lá pra cima.
0: Uhum.
1: É. A Imperial já tem transmitido vários eventos em Santa Catarina.
0: Sim.
1: Então eu quero transmitir um evento em Mato Grosso.
0: Uhum.
1: É, por que não? Imagina,
0: não?
1: Cara, a gente tem muita audiência lá.
0: Sim, com certeza.
1: Muito ouvinte do Mato Grosso. Abração pra ti, bom te ver, que bom que tu tá bem. Parabéns por ter parado com o trago.
0: Obrigado.
1: É o cigarrinho também, que é.
0: O cigarrinho era pior, né?
1: Pra quem usa voz, complica, né?
0: Cigarrinho era pior. Mas a gente nem falei do problema de vocal que eu tive também.
1: Então, vai lá, o que tu teve aí?
0: Nós tivemos uma transição de músicos, né? Depois que o Jefinho teve que se ausentar,
1: uhum.
0: A gente não tinha um baixista fixo, né? Então era um baixista de uma semana, outro baixista na outra. Então eu tinha que cantar tudo.
1: Ah.
0: Então eu desgastou e me deu um problema de enxou e não desinchava mais a cara do vocal.
1: Uhum.
0: E isso me deixou rouco. E eu não conseguia atingir as notas. E ela clipava. Agora ela começou, já voltou, né?
1: Uhum.
0: Mas de vez em quando tem isso aí por causa de um certo que eu não descanso muito.
1: Ah, mas não precisou cirurgia nada, né?
0: Não, mas eu tive que fazer tratamentos fortes, assim, uh-huh. com vários tipos de antibiótico, de vários espectros.
1: Mas olha só, não sabia disso. Te cuida, então?
0: Sim, tem que sempre se cuidar, mas agora tem uma enfermeira me cuidando.
1: Mas olha, sai a outro nível, é outro naipe, né?
0: Viu só, cara?
1: Ah, tu tá
0: unindo o útil ao agradável.
1: Adeus, Olívio.
0: Giovanni, muito obrigado por me abrir as portas aqui mais uma vez. Quero desejar muito sucesso pra ti, saúde pra ti, pra tua família. Que Deus te abençoe sempre e que te considere, se conserve sempre esse rapaz incrível que tu é. Com esse talento que tu tem, com essa humildade. E que tu faça cada vez mais sucesso, meu querido. Sabe que eu torço por ti.
1: Pô, agora tu me deixou emocionado aqui, viu?
0: Que bom, cara.
1: Yes,
0: que
1: olha. Bom. E eu fico feliz pela nossa amizade. Mais uma vez, obrigado por ter aceito o convite. Bom retorno pra ti, a patroa também. Prazer conhecê-la. Uhum. Que legal, né? Quando o programa consegue fazer essa união aí do cara sair também com a patroa, né?
0: Sim,
1: já aproveita, passeio, fazer aquela coisa toda.
0: E ela fez 24 horas. Ela trabalhou 30 horas. Não, 24 horas direto.
1: Ah, ela é enfermeira mesmo?
0: Sim.
1: Nossa. É?
0: Só pra ver.
1: Onde é que é? Portão mesmo? Novo Hamburgo.
0: Ela trabalha na Viva em Emergência.
1: Viva Emergência.
0: Isso.
1: Ah, mas olha só.
0: Emoções.
1: Uhum. Parabéns pelo trabalho, hein? Poxa, responsa, né? Agora deu pra ti.
0: Valeu, querido.
1: Valeu, cara. Um abração. 9h41, tá aí. Esse foi nosso Vem Amigos de hoje. Agradecendo aí a todos pela companhia. 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Enquanto que a gente vai se despedindo por aqui, conversando mais um pouquinho, seguem algumas músicas na voz do Rafael, mas é claro que eu sigo com você também até a meia-noite.

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0: Aí, a bonita música com Adler's Band, 9:58, 13 graus, 8 décimos a temperatura.
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0: Pontualmente 10 horas, 13 graus, 8 décimos a temperatura. Vamos seguindo por aqui com a programação da Imperial FM. Nesta noite de quinta-feira, nós temos aí um vento bastante forte aqui em Nova Petrópolis. Será que está trazendo chuva? Previsão, pelo menos, é de chuva para essa noite, amanhã, sexta, também no sábado. Né? É a previsão. Vamos com o Cleiton Borges e o Porcelanato, 10 horas, 1 minuto.

0: Aí, Banda Amazônia, 10 e 6, 13 graus, 8 décimos a temperatura.
1: Olá, Giovanni.
0: Opa!
1: Eu gostaria de vir com o Monte Azul, a bonita valsa Preciso de Alguém. Valeu, é o Marina aqui de Carlos Barbosa, ligadaço, na Imperial. Abração, Giovanni.
0: Valeu, Marino! Abraço pra ti aí também. O Reinaldo Killing também curtindo a boa música aqui da Imperial. 10 e 6, 13 graus, 8 décimos a temperatura.

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2: Muito bem, agora 10h22, 13 graus, 9 décimos a temperatura. Seguindo por aqui, aguardando a sua participação, 54-3281-1510. Imperial sempre alegrando o dia. Alô, mano! Mas olha só que surpresa, hein? Mano na companhia, abração pra ti aí, uma ótima noite. Boa noite, parabéns pela programação. Aqui é o Eliseu da cidade de Estância Velha. Gostaria de ouvir uma bonita música. É oferecer a todos os ouvintes e também a toda a equipe da Imperial, meu grande amigo Giovanni. Valeu, Eliseu, sempre, sempre na sintonia da Imperial. Nós vamos trazendo Banda de Madrid.

0: Tá aí a música com o Grupo Quero Quero, agora 10h29, eu tenho um pedido aqui, vamos ver, acho que esse áudio aqui que tá pedindo Rios da Babilônia.
1: Boa noite,
0: opa,
1: tudo bem?
0: Tudo?
1: Eu tô curtindo a Rádio Imperial, com certeza, que sempre curto, né?
0: Tá.
1: E eu gostaria de escutar Rios da Babilônia.
0: Olha aí.
1: Miserável. Que seria bom escutar essas horas uma música dessa. Uma boa noite, tudo de bom pra vocês. Que Deus abençoe vocês e essa Rádio Imperial.
0: Showzaço!

0: vai se ligar.
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2: Agora 10h36, 14 graus. A temperatura subiu um pouquinho, em 61%. A umidade relativa do ar. Luiz Carlos Borchel segue na companhia lá em Tupandi.

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1: Muito bem, agora 11 para as 11, 14 graus a temperatura. Por aqui vamos seguindo com a programação da Imperial FM nesta noite de quinta-feira, trazendo agora a bonita música alemã.

Tá aí a bonita valsa com Monte Carlo. Agora 4 para as 11, 14 graus. A temperatura, programação da noite com você, trazendo agora...

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1: Agora 11:02, 14 graus a temperatura. Eduardo Henrique Kohenborger tá na companhia lá na

Tá aí, baila comigo e a polquinha dos radialistas. Agora 11:16, 14 graus a temperatura. Como já disse antes, né? Uma ventania forte aqui em Nova Petrópolis.

Banda Cidade Sul Panambi Fest. E antes também Flippers com a bonita música alemã. Agora 11h22, 14 graus a temperatura. Ilveni Poçamai tá na companhia. Mais uma quinta-feira, né, Ilveni?

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1: Agora 11:29, 14 graus a temperatura, e seguimos por aqui, claro, com boa música, trazendo agora a Banda 10. Na sequência também tem Jonathan Pacheco.

Companhia do Bailão Show Alto Uruguai. Antes, Banda Legal, Apartamento Vazio, 19 para meia-noite, 14 graus a temperatura. Alô, Silon Gatterman, Canoas, está na companhia. Valeu, abraço.

Grupo Passiones, que linda música, hein? Esperança. Antes, o Companhia do Bailão Show e o Alto Uruguai. 15 para meia-noite, 14 graus a temperatura. Nesta sexta-feira, a partir das 16 horas, a gente se encontra com o nosso fim de tarde.

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5:01. Muito bom dia. Bom dia para você ligado com a gente. Está entrando no ar mais uma edição do Acordando com a Imperial. E a partir de agora, nossa programação ao vivo. 5:01, temperatura de 14 graus aqui em Nova Petrópolis. Hoje é sexta-feira, sextou, né, gurizada? 19 de junho de 2026. Gente, que ventania ao longo da madrugada. Queda de árvores em trechos da região, mas aparentemente tudo já resolvido, como foi o caso aí na BR-116 em Picada Café. A gente fica atento aí aos fatos, né? Se tiver bloqueio de pista em alguma localidade, em alguma cidade pela região, a gente tá notificando. Se você souber, pode nos avisar também, tá bom? 5-4-3-2-8-1-15-10 é o nosso WhatsApp. Para você, um excelente dia, uma excelente sexta-feira. Tem chuva vindo, né? Tem chuva a caminho. Ao longo da programação, a gente vai falando também sobre as condições do tempo pelo estado. 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Já atendendo, já mandando bom dia, Luiz André Schultz, Morro Reuter. Alô, Ângela Pantano Grande. Alô, Renê, lá na Áustria. Renê tá sempre nesse horário ligadinho com a gente, né? Trabalha com atividade agrícola na Áustria. Aí, por vezes, nos manda vídeos, nos manda fotos que são verdadeiros cartões postais. É encantador, simplesmente encantador as paisagens aí da sua localidade, hein, Renê? Aí na Áustria, ó. Diz aqui, hoje foi dia de levar as vacas adiante para uma pastagem, em outra pastagem, nos Alpes da Áustria. Olha que bacana. Uma música do Kastel Rutter Spatzen pro chefe Anselm. De Pesterchef ist Anselm. Então vamos lá, e também para o Roland, um abraço. Então vamos começar o programa com o Kastel Rutter Spatzen. Essa aqui é bem antiguinha, The Rode Diamant. 5:04, bom dia, Kuda Morgan.

Imperial FM 5 e 9, Quinta Avenida e o Homem Errado, antes Castel Rutter Spatzenter Roda Diamond. Bom dia a todos, todos os dias com Imperial, Jaqueline aqui em Cambará do Sul, abraço pra vocês. Valeu, Jaqueline, abraço também. Quem mais? Marco Casagrande de Canoas, ligado conosco. Agora tem Daniel.

Tupis Vida da Antes com The Flippers, né? Antes nós também ouvimos os Carpinteiros e a Marcha da Alegria. E o Daniel, minha mensagem, sertanejão bonito, né? Vamos combinar. 5:19, 14 graus a temperatura, tempo nublado aqui em Nova Petrópolis. Estava acompanhando aqui imagens de satélite. As imagens da Rede Match que mostram muita nebulosidade sobre o Rio Grande do Sul, mas na faixa central do estado é até estranha imagem. Vai desde a região das Missões, ali da fronteira com a Argentina, passa por toda a região central do estado e desce para o sul, pegando ali pegando Rio Grande, pegando Taim, pegando Camaquã também. Essa região toda aí com instabilidade e alguns pontos com chuva forte nesse momento. Seguindo com o nosso Acordando com a Imperial, olha só, a Prefeitura de Santa Maria do Herval está convidando agricultores, comunidade, entidades e associações do município para participarem do desfile do Dia do Colono, que vai acontecer dia 18 de julho, a partir das 9 horas. Mais do que um desfile, esse é o momento de valorizar quem construiu a história do município, preservar as tradições e mostrar a força da cultura para as novas gerações. Após o desfile, a programação festiva continua na Feira do Produtor com atrações para toda a comunidade. 5:20, 14 graus a temperatura. Este é o Acordando com a Imperial. O bom dia para quem? Márcio Willem, de Guabiruba, em Santa Catarina. Um bom café com a Imperial. Coisa boa, né? Ainda, Dona Loiva Brown, Arnold, dois irmãos. Super abraço para você. Obrigado, carinho. Obrigado, a companhia, Dona Loiva. A Cristina Bond, de Tupandi, na companhia também. O alô para os amigos. Agora tem o Corpo e Alma.

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0: Aí a banda Cavalinho, muita festa vai rolar. Antes, recordando Costa da Serra com a Chopão e o Corpo e Alma Eternidade.
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1: Agora 5:30, 5:30, 14 graus a temperatura aqui na região, acordando com a Imperial, oferecimento de energias da natureza, energia solar, sede na cidade de Ivoti, Avenida Presidente Lucena. 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Vai o nosso bom dia lá para Blumenau. Alô, seu Aldir Dix.

Feliz sexta-feira para todos que estão na escuta da Imperial. Tá certo, abraço pro amigo. Ainda o Elidson em São Leopoldo, a esposa Dona Terezinha, ligados conosco também. A Ângela lá em Pantano Grande disse que por lá acabou de chegar a chuva tão esperada, mas chegou calminha, né? Assim que é bom, né, Ângela? Quando chega é sem fazer muito alarde, não é? Aí, nessa hora aí, quando começa a chover nessa hora, a vontade gigantesca, a disposição gigantesca de virar pro lado e dormir mais um pouco é grande, né? Ainda nossos amigos aqui já ligados conosco, no chimarrão, um excelente final de semana para você e sua família, casal Niemeyer de Canela, obrigado. Obrigado, carinho, obrigado a companhia, para vocês aí um ótimo fim de semana também. Grupo Fandango, Lida de Campo.

0: Tá aí Guido Hoffman com Romance and Sinvi, Sec and Morgan, antes o São Francisco Amigo e Grupo Fandango, Lida de Campo, agora 18 para 6, deixa eu mandar um bom dia aqui para quem? É bom dia, mandando um abraço pro pai José Luiz Marques, Erenice Selma Tomé Marques e pra Roseli, a nossa menina especial, a nossa flor. Tô indo visitar eles, que é o recado da Lúcia. Edson Vacaro do Eber, em Giruá, na companhia também. Quem é que mais? Kuder Morgan, Alan Scott, Márcio Bier e Darcy. 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Daqui a pouco a gente traz pedido pra galera aí. Ainda o Balardim tá... Onde é que anda o Balardim? Em Belém. Belém do Pará, 25 graus a temperatura. Augusto Baques, São José do Herval, homenagem para amiga Carmen Show pelo aniversário hoje. Na sequência, agora tem o programa do Sindicato dos Trabalhadores da Agricultura Familiar de Nova Petrópolis e Picada Café. Daqui a pouquinho, 6 horas, tem uma linda mensagem para você começar muito bem o seu dia.
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2: Muito bom dia, ouvintes da Rádio Imperial, um dia muito especial a todos os agricultores e agricultoras. Hoje vamos iniciar e dando uma informação importantíssima para os nossos agricultores, principalmente aquele que quer ampliar a sua área, comprar uma terrinha a mais, né? Então, depois de muitos anos, nós vamos ter de novo, tivemos aí a confirmação do crédito fundiário, né? Anos atrás se chamava Banco da Terra, hoje crédito fundiário, o sistema é praticamente o mesmo. Enfim, é um financiamento justamente para compra de terra para agricultores. Deixar muito claro que esse crédito, ele não é para chácaras de lazer. Ele é para agricultores, para quem realmente quer exercer, quer trabalhar a terra, quer produzir na terra. Então, por isso mesmo, tem regras de enquadramento, né? Então, o agricultor que quer se credenciar, ele precisa comprovar que ele tem experiência, que ele tem atividade agrícola. O jovem que estuda numa escola técnica, então temos aí, por exemplo, faz técnico agrícola no Bom Pastor, ou na Facerra, ou em outras escolas técnicas aí, é um fator de enquadramento, né? Então quem está num curso técnico conta como enquadramento. E também o talão de produtor, o contrato de parceria, de comodato, enfim, são comprovações de atividade de agricultor, né? Então também precisa ter enquadramento na CAF, no Cadastro da Agricultura Familiar. São algumas regras básicas para o enquadramento. Como é que funciona? Então, hoje nós temos liberado até R$ 306 mil, com prazo de pagamento de 25 anos, mais 3 anos de carência. Isso significa que, no momento que for liberado o crédito, né? Primeiros 3 anos é de carência, não necessariamente não precisa ser paga a prestação, e a partir do terceiro ano, então, se inicia o pagamento das prestações. É um juro subsidiado também, e tem uma linha especial para os jovens, até 30 anos, que o juro vai ter um rebate no financiamento total, que isso significa que, na prática, ele vai pagar menos do que ele está financiando, né? Então, é super importante isso, principalmente a gente fala tanto na continuidade da propriedade rural, na continuidade do jovem na atividade. E aí tem mais uma informação importante, que é justamente a possibilidade do filho do agricultor comprar a terra dos pais, comprar dos outros irmãos. Por exemplo, tem um dos irmãos que está na atividade e os demais estão em atividades urbanas. Não querem continuar a atividade da agricultura, mas pela lei de herança eles têm direito à propriedade dos pais. Então, o irmão esse que está na atividade agrícola, ele pode comprar essa terra dos outros.

próprios irmãos, ou então dos próprios pais, dos avós, existe essa possibilidade também, o que não existia anos atrás. Então é muito importante isso, a gente considera uma conquista importante. No mais, a documentação ela precisa necessariamente estar em dia, isso significa lá que não pode ter pendências de inventário, por exemplo, ou alguma averbação, né? Uma hipoteca, por exemplo, um outro gravame, né? Ela tem que estar ok, né? A matrícula, a escritura da terra, ela precisa ser georreferenciada, né? Então precisa ser feita a retificação da área e feito o georreferenciamento. E também é primordial que quem se, assim como tem que ser agricultor para se credenciar, para ter acesso ao crédito, precisa dar continuidade da atividade. Eu não posso acessar o financiamento e depois que o crédito estiver liberado, eu tenho a terra e vou abandonar ela lá. Não, eu preciso continuar na atividade. Por isso mesmo, né? Então, precisa ser feito um projeto técnico. Esse projeto técnico aqui, o Sindicato de Nova Petrópolis e Picada Café vai estar fazendo para os agricultores. E então, quem tiver interesse, quiser informações, pode estar passando no sindicato, conversar comigo, conversar com o Leonardo, conversar com a Josi na Picada Café, ter mais informações e também a gente já começar a dar andamento ao processo de encaminhamento da documentação. É um processo um pouco burocrático, então isso também precisa estar claro, já que quem tiver interesse não vai simplesmente conseguir chegar no sindicato hoje e amanhã já está no banco, já vai ser liberado. É um pouco mais demorado, né? A gente considera entre 3 a 6 meses até liberar todo o crédito. Depende também um pouco da documentação, de como estiver a documentação da propriedade a ser adquirida. Então, mais uma vez, repetindo, quem tiver interesse, quem gostaria de fazer a aquisição de mais uma área de terra, mesmo que eu já tenha uma pequena área, eu posso comprar mais uma, né? Eu posso ampliar minha propriedade, né? Então, isso também é importante, né? Tem uma áreazinha lá e daqui a pouco o vizinho tá querendo vender a área e ela seria importante para mim, então eu posso ter essa possibilidade também de comprar essa área, desde que eu me enquadro também nas regras, e tem algumas regras de patrimônio, né? Então, se eu tenho um patrimônio um pouco mais elevado, daqui a pouco eu me descredencio, mas são tudo, tem várias possibilidades, se a gente não pode estar explicando aqui na rádio, por isso mesmo é importante quem tem interesse venha nos procurar no sindicato para conversar. Né? Então, estou à disposição no sindicato, assim como os colegas, funcionários, né? Então, nos procurem. Vou fazer um convite todo especial a todos os nossos ouvintes, né? Então, na próxima semana, na próxima sexta-feira, dia 26, nós estaremos iniciando aí em Nova Petrópolis, junto à Praça das Flores, a Eurocoberta aqui, mais um festival Sabores da Colônia. Então, na próxima sexta-feira, a partir das 9 horas, a abertura já dos estandes, né? Nos finais de semana, então, horário de funcionamento das 9 às 20 horas e durante a semana, segundas, terças, quartas e quintas, das 9 às 18 horas, o funcionamento da feira. Teremos aí a presença de quase 40 agroindústrias, além dos nossos feirantes, teremos aí o chopp, né, a presença das cervejarias aí de Nova Petrópolis, teremos várias atrações culturais, mas é claro, a atração principal são os produtos produzidos por nossos agricultores, produzidos pelas agroindústrias, sempre reforçando a qualidade especial desses produtos, e são alguns fatores importantes que reforçam a qualidade desses produtos. Primeiramente, a matéria-prima produzida na propriedade, então uma matéria-prima mais fresca, né? Que já auxilia no sabor dos produtos, produtos produzidos pelos próprios agricultores, então trazendo aquele gosto familiar, aquele gosto de receita da vovó. É um momento importante para o nosso agricultor estar comercializando os seus produtos e também para quem gosta de consumir, ter a oportunidade de estar nos visitando e adquirindo esses produtos, que teremos toda a mais variada gama de produtos, então, desde os destilados, os vinhos, os sucos, as rapaduras.

0: verduras, os embutidos, linguiça, copa, os queijos, os mais diversos tipos de queijo. Inclusive, esse ano teremos aí o queijo de ovelha, né? Os produtos feitos à base do leite de ovelha, né? Que é a primeira vez que a gente tem na nossa feira essa presença. Então, além de outras novidades, outros produtos desenvolvidos por nossos agricultores. Então, venham nos prestigiar. E também, importante lembrar que no sábado, dia 27, teremos aí o desfile dos agricultores. Então, todos os agricultores de Nova Petrópolis estão convidados a participar do desfile, onde estarão trazendo, então, desde o modelo de produção mais rústico até os sistemas modernos, né? O drone, enfim, tudo que se produz, a qualidade dos produtos, né? As frutas, teremos distribuição de alguns produtos que os agricultores estarão fazendo. Então, venha também prestigiar esse desfile e venha ver o que se produz no nosso interior. É um momento também de orgulho para o nosso agricultor estar mostrando o que ele faz na sua propriedade. Então, quem já... Também um convite especial para os agricultores, que os que já se inscreveram e os que ainda não se inscreveram gostariam de participar, converse com a secretária de Agricultura, Denise, ela que está organizando os desfiles, e então converse para ela para estar participando do desfile. O desfile vai acontecer a partir das 14 horas. Então, às 11h30 nós teremos o almoço ali no centro de eventos, e o desfile então sairá, a organização a partir do centro de eventos, e o desfile na Avenida 15 de Novembro. Outro assunto importante é com relação à nossa cooperativa Piá. Então, essa semana foi divulgado um edital de chamamento de credores. Então, todos os nossos agricultores que porventura ainda tenham leite, frutas a receber, eles precisam estar se credenciando agora para estar recebendo esses valores. Isso faz parte do processo de liquidação com continuidade do negócio, e é necessário. De repente algum agricultor diz: mas eles não sabem que estão devendo para mim? Sim, mas no processo de liquidação é obrigatório que então esse agricultor apresente para a cooperativa a nota referente àquele valor que a cooperativa está devendo para esse agricultor. E de que forma o agricultor pode fazer isso? Através, indo diretamente na sede da cooperativa, ali na usina, né? Para estar então se credenciando, levando ali a nota e um documento pessoal. E também é importante atualizar os contatos telefônicos e e-mail. Ou então podem também estar nos procurando nos sindicatos, além dos outros sindicatos aí dos municípios vizinhos, das outras regiões, que podem estar indo até o sindicato pedir informações, e o sindicato também está auxiliando ao encaminhamento dessa demanda tão importante. Então, é importante que os agricultores façam esse credenciamento, e como foi dito lá na Assembleia de março, quando foi aprovada então a liquidação com continuidade do negócio, que os primeiros a receber seriam os agricultores, e é justo que seja assim. E isso tudo também será possível graças à parceria que foi aprovada também em Assembleia, né? Uma empresa de laticínios, que é a Tirol, né? Então é importante que esse processo continue e que a nossa cooperativa volte a se desenvolver, a crescer e a gerar resultado, ajudando nossos agricultores. Para essa sexta-feira seria essas informações. E para encerrar então os aniversariantes de hoje: Anderson Luiz Bortoluz, Eloide Hartmann Girtler, Fernando Grins, Jonas Gabriel Bauer e Nelceu Schwantes. Parabéns aos aniversariantes de hoje e também de toda a semana. E uma excelente semana a todos os ouvintes, e até a próxima sexta com mais um Despertar Rural.
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0: Imperial FM, um minuto agora para seis, acordando com a Imperial até aqui, o oferecimento de energias da natureza, energia solar e também da Sul Motos, revendedores Sul para Salvador do Sul e região. Na sequência da programação, você confere a mensagem do dia.
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0: Muito bom dia para você que está chegando agora aqui na 104.5. Hoje é sexta-feira, 19 de junho de 2026. Tempo encoberto aqui na Serra Gaúcha, depois de uma madrugada bastante ventosa. Expectativa da chuva também. Domingo começa o inverno, né? Para você começar muito bem o seu dia, com aquela energia renovada. Uma bela mensagem, né? Como de costume, todas as manhãs nesse horário. Hoje a mensagem fala do reencontro com você mesmo. Olhe para as suas mãos. Olhem para as mãos de vocês. Olhem para a história que cada um carrega no rosto. A vida, muitas vezes, é um cenário de batalhas duras. Ela nos impõe. A vida nos impõe. Perdas, frustrações e cansaço. E sem perceber, no meio de tantos tombos, nós nos deixamos de lado. Aos poucos, a autoconfiança acaba indo embora. A autoestima parece um espelho quebrado. Mas eu estou aqui hoje para lembrar uma verdade esquecida. As rasteiras da vida não definem quem você é. Elas apenas mostram o quanto você foi forte para continuar de pé. Chegar à metade da vida, muitas vezes, com cicatrizes, não é um sinal de derrota. É o maior testemunho da sua resiliência. Nenhum erro do passado anula o seu valor atual. Nenhuma porta fechada diminui a sua capacidade de recomeçar. Nós passamos anos cuidando dos outros, trabalhando, resolvendo problemas. Agora chegou o momento de voltar para casa. E a sua verdadeira casa é o seu próprio respeito. Olhe para trás não com arrependimento, mas com orgulho. Você sobreviveu aos seus piores dias. A sua história não terminou, ela está apenas em uma nova página. Não permita que o cansaço roube o seu direito de sorrir e de sonhar. Redescubra a sua força interna hoje. Valorize-se. O seu valor sempre esteve aí dentro, esperando você lembrar que ele existe. Pense nisso e tenha um bom dia.
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0: Seis horas, seis minutos. Temperatura caiu, hein? Dos 14 graus a uma hora atrás, agora estamos com 12 graus, 7 décimos.

Gente, que loucura, hein? Está entrando no ar o programa Bom Dia Amigos. 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Coloque na sua agenda em dias 4 e 5 de julho. 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O oitavo café na colônia conta com receitas que passam de geração em geração e aquele gostinho de comida com afeto. Terá kit café, shows, jogos germânicos, desfile rural, exposição de carros antigos, rústica, artesanato, produtos coloniais, crochetaço, solidário e muito mais no oitavo café da colônia em Morro Reuter. Paulo e Joana Boca, homenagem para os aniversariantes Dulce Becher, Márcia Holschuh, Edio Imich e Paulo Sérgio Einsfeld. Galera de aniversário hoje. Fábio Dahmer, também homenageando os aniversariantes do dia, a Dulce Becher, Gregory Schenkel, Lucas Peiter, Sirley Theobald, Jorge Araújo, Fernanda Holz-Risse, ainda Márcia Holschuh, Lucas Nobles, Neuli Greff e Edio Imich. Eliane Maria Schmitz-Haubert, bom dia! Paulo Marschner, dois irmãos. Guido Dapperen, dois irmãos também. A dona Ilani Moraes, no Yammertal. A Elaine Ramich. O Cookie em Três Coroas. Homenagem para os filhos Cauã, Laura, o Nicolas. Bem para os amigos. Uma ótima sexta-feira para você. Francisco Steffen, de dois irmãos. Linda mensagem, bom dia. Seu Joãozinho Wolf no pousado Logradouro, né? Aqui em Nova Petrópolis e a dona Bernadette Noicam em São Pedro da Serra. 5432811510 é o nosso WhatsApp. A todos uma excelente sexta-feira!

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1: 6:17, 12 graus e meio a temperatura, e começou ontem à noite, hein? A 27ª Festa do Pinhão em São Francisco de Paula, marcando mais uma edição de um dos mais tradicionais eventos da Serra Gaúcha. Com entrada gratuita, a programação reúne grandes atrações musicais, apresentações culturais, gastronomia e valorização dos produtores locais. Realizada pela Prefeitura de São Chico por meio da Secretaria Municipal de Turismo e Cultura, a festa contará com nomes conhecidos do público gaúcho nacional, como Bruno e Barreto, Nenhum de Nós, Atitude 67, Duca Lendecker, Os Tiranos, João Luiz Correia e Grupo Campeirismo, além de diversas atrações regionais. A programação vai até domingo, dia 21, no Centro Municipal de Eventos. O pinhão é a grande estrela da gastronomia. Ao todo, 9 pratos à base de pinhão foram selecionados e serão apresentados ao público durante a programação da festa. Além disso, os visitantes poderão aproveitar uma ampla praça de alimentação, bebidas, quentão, cervejas artesanais, produzidas em São Francisco de Paula, e a tradicional distribuição gratuita de pinhão cozido. Então, até domingo, São Chico te espera para mais uma edição da Festa do Pinhão. Vai o bom dia para nossa audiência, claro que está mandando o seu alô, o seu bom dia, o seu recado para a gente, né? Rosane Schneider, lá no Alto Morro dos Bugres, Nilmar, da Linha Imperial, no Chima, sempre na companhia também, abraços. Dona Dulce Widerker, em Lindolfo Collor, também na companhia da gente. Em Picada Café, Márcia, Egon e Roger, também Ana Gabriela Rupental, Ana Moraes, parabenizando Edio Imer de aniversário hoje, parabéns. Deixa eu ver quem mais aqui então, o Rodrigo de Canela na companhia, e ainda, bom dia, linda mensagem para refletir, Valdeci Bezen, Lindolfo Collor, valeu. O Jairo em Novo Hamburgo, na companhia também. Quem mais? Seu Fernando Olbermann. A todos uma excelente sexta-feira.

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29 minutos agora para 7, temperatura de 12 graus. 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Jones Gubern, em Concórdia, Santa Catarina. Abraço para você. Muito obrigado aí pela companhia. O Jair Fassbender ligado conosco também. Alô, Ilvene, em Estrela. Já vamos ler na íntegra aí a mensagem, tá bom, Ilvene? Abraço para ti. Já tem previsão do tempo. Para quem pediu, agora a gente traz aqui a música Gaúcha com o Quero Quero.

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1: Leandro Puchalski, da Metso Meteorologia, nos traz as informações do tempo. Bom dia.
2: Bom dia para todos os nossos ouvintes aqui da Imperial. Pessoal, nós temos tempo instável predominando na sequência desta sexta-feira. Já choveu em grande parte do Rio Grande do Sul entre a madrugada e esse começo da manhã. O avanço de uma frente fria a partir da Argentina e do Uruguai, fazendo com que nas próximas horas também a chuva apareça aqui pelos lados da serra. Fora isso, temos a questão do vento, também já tivemos algumas rajadas. Atenção em relação a isso, tem alguma rajada moderada forte, 50, 60 km por hora, alguns pontos mais altos, pode até ventar um pouco mais, mas exceção. Então tem também essa condição para encerrar a semana. As temperaturas baixas do período da tarde, 12, 13 graus, vão manter a condição um pouco de frio para o decorrer do dia. Para amanhã, céu muito encoberto. A região aqui de Nova Petrópolis, a serra como um todo, tem um céu muito encoberto durante o sábado, mas mais no

0: Condições do Tempo, da Metsul, Leandro Puchowski.
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5: Imperial FM, 14 para 7, 12 graus. 12 graus a temperatura aqui em Nova Petrópolis. Bom dia, amigos. Alô, Cristiano Desorze, em Vila Nova Toledo, no Paraná. Grande abraço para vocês aí que estão na nossa companhia. Um ótimo dia. Também o Rodrigo Gaiteiro nos acompanhando, a Vone Fritz no Floresta, em Estância Velha, bairro Floresta. Um ótimo dia, uma ótima sexta-feira também. Terceira dimensão.

0: Imperial FM, está aí o Monte Carlo e o seu Lui, de Klostertaler, Freiwian, Vorlemven e terceira dimensão, baila comigo. 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

7:05, 7:05, 12 graus a temperatura. Temperatura simplesmente caiu 2 graus desde as 5 da manhã aqui na Serra Gaúcha. Tempo nublado, expectativa é de chuva para as próximas horas aqui na região também. 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

Bom dia para Cristina Bon, em Tupandi. Tia Ju, seu Antônio Collin, em Santa Maria do Herval. Um ótimo dia para vocês. Friozinho, né, Tia Ju? Ainda, bom dia, manda um alô para a turma do Bolão União do Pinhal Alto. Indo para Campo Bom jogar bolão, mas que tal? Valeu, seu Mário, abraço para vocês aí, bom jogo. Aí em Campo Bom. Dona Lúcia Fritzen, no Yammertal, bom dia, tudo bem? Rosmari de Canela, Augusto Baques em São José do Herval, mandando a foto aqui, o tempo bastante encoberto. Aí na região também, o seu Alfonso no bairro Pousada da Neve. Família Gumes em Curitiba, tomando café da manhã na excelente companhia da Imperial. Desejamos um abençoado fim de semana para você e a todos os ouvintes. Valeu, seu Vilmar. Abraço, bom fim de semana também. Alô, Silvana, turma do Mercado PL em Presidente Lucena. Um super...

E lembrando que amanhã, né, tem programa Manhã Alegre Imperial, a partir das 9 da manhã, direto do supermercado PL, em Presidente Lucena. 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Vai ser um agito. Amanhã também, das 14 às 16 horas, o Luiz Alberto com as informações direto do Posto Umbu, em Picada Café. 5-4-3-2-8-1-15-10, vai mandando teu recado pra gente. Já chegou a chuva aí na sua região? Conta pra nós!

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7: 7:19, 7:19, 12 graus, a temperatura, tempo nublado na região. Imperial FM, programa Rádio Classificados com você. Vamos seguindo com a nossa boa música. É, aguardo, no aguardo aí da sua participação também, né? Pelo nosso WhatsApp, o 54-3281-1510. O bom dia que vai para São Pedro da Serra. Alô, dona Jacinta Hartmann Wischenfelder. Por aqui a chuva ainda não chegou. É, aqui também não, né? Ficamos no aguardo. Vilmar Albrecht, em Ceará, Santa Catarina. Estamos em Piraquara, Curitiba. Na casa da tia Alice, na escuta da Imperial. Que bacana. Obrigado aí a turma que está lá em Curitiba, então também, né? Com a gente. Bom dia, Maicon, em Santo Cristo, fronteira noroeste, próxima divisa com a Argentina. Chove desde as primeiras horas da madrugada. Recado é o do seu Arno Butner. É sempre na escuta do Rádio Classificados. Obrigado pela informação, seu Arno. Obrigado à companhia também. Ainda por aqui, dona Avelida Pretzel em Ivoti. Tempo tá bem nublado por lá. Ela nos manda o registro aqui também. Manda a foto aí do clima aí em Ivoti. Sandro André Schultz, deixa eu ver um alô para os colegas de trabalho aqui da Sierra Móveis. Já estamos firmes ligados na melhor programação. E aí pro seu Lechner, Luciano, também, né? Tá certo. A Vânia, na companhia da gente também. Família Kronbauer, na Joaneta. E o programa segue com o PF no Bailão, Paulinho e Fábio. Essa aqui é um clássico da música popular brasileira, né? Santa Maria do Brasil, que chega nessa versão muito bonita também de Paulinho e Fábio.

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Imperial FM, agora 26 minutos para as 8, 12 graus e meio a temperatura. 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Ontem, pela Copa do Mundo dos Jogos, República Tcheca 1, África do Sul 1, Suíça 4, Bósnia e Herzegovina 1, Canadá 6-0 no Catar, que loucura, hein? México 1-0 na Coreia do Sul. Hoje tem Estados Unidos e Austrália às 16 horas. Às 19 horas tem Escócia e Marrocos. E às 21h30, Brasil e Haiti. Verdade seja dita, né? Hoje a gente vive uma época em que a gente questiona qualquer adversário. Será que ganha? Se fosse há 20 anos atrás, a gente sentava para assistir tranquilo, né? Mas vamos combinar que hoje muita coisa mudou. Dona Otília Brown em Dois Irmãos, bom dia, abençoada sexta-feira para todos nós. Quem mais? O PIN de Dois Irmãos, temos na pintura. Zelma Batalha na companhia, obrigado pela companhia também. Então, vamos de Reinaldo Mota, trazendo a boa música gaúcha aqui no Rádio Classificados. Não sou convencido.

0: Tá aí, pra matar a saudade no Recanto da Serra e o Poporri, o baile continua. JM final de semana, Reinaldo Mota, não sou convencido.
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1: Muito bem, agora 9 minutos para as 8, 12 graus, 6 décimos. A temperatura, o tempo é nublado aqui em Nova Petrópolis. Dona Noeli Lamberti, lá no Valahai, bom dia, tudo bem? Ótima sexta-feira. João Guedes e a Maristela no Morro Bock, ligadinhos conosco também. Vamos com a música alemã de Iggy Kippelt.

0: Tá aí o Indústria, você vai gritar. 3 minutos agora para as 8, 12,5 graus a temperatura, rádio classificados até aqui, o oferecimento da Ideal Esquadrias, Círculo Saúde e CCR Máquinas Agrícolas. Eu diria em circunstâncias normais que na sequência vem o Roger para comandar o Bom Dia Imperial, mas tá tão bom aqui que eu acho que eu vou continuar um pouco mais com você.
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0: Tempo nublado em Nova Petrópolis, temperatura 12 graus 6 décimos. 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
7: Agora 8 horas, 1 minuto, 8 e 1, temperatura em 12 graus, 6 décimos, o tempo é nublado em Nova Petrópolis, tempo encoberto, praticamente todo o Rio Grande do Sul, todo o território gaúcho na manhã desta sexta-feira, alguns lugares com mais nebulosidade que outros. Tem registro de chuva em vários lugares, mas nada muito expressivo, nada muito significativo até o momento, e a gente fica na expectativa da chuva e monitorando, acompanhando toda a evolução do quadro também, né? Estado afora, especialmente aqui para a nossa região. Com você, a partir de agora, o programa Bom Dia Imperial. 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Para você, uma excelente manhã de sexta-feira. Lembrando, hoje estamos em 19 de junho de 2026. Muito obrigado para quem está ligado com a gente desde cedinho, especialmente quem está com a gente desde as 5 da manhã. Obrigado o carinho da sua companhia nesta manhã. Nós vamos desejando uma ótima sexta-feira e desde já também A todos um ótimo final de semana. Vai mandando teu alô, vai mandando teu recado pra gente, 5432811510. Você pode mandar a sua homenagem, pedir a sua música, contar como é que tá o tempo aí na sua região. Pode mandar foto do Shima, tá valendo tudo, né? Pra começar o nosso Bom Dia Imperial de hoje, a gente traz a banda Passarela.

Tá aí, família Lima, Funicoli, Funicolá, Imperial FM, agora 8:11, 8:11. Essa aí o Isaías Caetano deu uns pulinhos aí no trabalho, né, Isaías? Não é fácil, né? Vamos de bandinha típica Quebra Galho!

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1: 8:19, 12,5 graus a temperatura. 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Programa Bom Dia Imperial com você. Vamos com as informações do clima, do tempo, trazendo os detalhes da previsão da Metsu Meteorologia com o Leandro Puchalski, que retorna trazendo, né, estas informações.
2: Bom dia para todos os nossos ouvintes aqui da Imperial. Pessoal, nós temos tempo instável predominando na sequência desta sexta-feira. Já choveu em grande parte do Rio Grande do Sul entre a madrugada e esse começo da manhã. O avanço de uma frente fria a partir da Argentina e do Uruguai, fazendo com que nas próximas horas também a chuva apareça aqui pelos lados da serra. Fora isso, temos a questão do vento, também já tivemos algumas rajadas. Atenção em relação a isso, tem alguma rajada moderada forte, 50, 60 km por hora, alguns pontos mais altos, pode até ventar um pouco mais, mas exceção. Então tem também essa condição para encerrar a semana. As temperaturas baixas do período da tarde, 12, 13 graus, vão manter a condição um pouco de frio para o decorrer do dia. Para amanhã, céu muito encoberto. A região aqui de Nova Petrópolis, a serra como um todo, tem um céu muito encoberto durante o sábado, mas mais nuvens do que propriamente chuva, temperaturas em torno de 14, 15 graus. O sol aparece um pouco mais no domingo, apesar de ter os seus momentos de nuvens, mas tem mais aberturas no domingo, uma tarde até que bem tranquila, em torno aí de uns 19 graus. Agora vá se preparando, tá? Segunda-feira deve voltar a chover da tarde para a noite e vem muito frio, mais forte do que teve no início da semana, na parte de terça para quarta da próxima semana. Vá se preparando. Abraço a todos. Informações do tempo da Metsul, Leandro Puchalski.
1: Obrigado, Leandro. Agora 8:22, 8:22, estamos com 12,5 graus de temperatura. Vou mandando bom dia aqui pro Roberto de Porto Alegre, diz que por lá começou a chover. A dona Edith Gruger Raduns, em Curitiba, nos acompanhando também, um ótimo dia. Dona Iraci Hansen, em Novo Hamburgo. E a música alemã chegando de Ana Maria Zimmermann.

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Imperial FM, agora 25 para as 9, 12 graus e meio, marcando a temperatura aqui na Serra Gaúcha. Programa Bom Dia Imperial com você. 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Alô, Anderson Marchner, Dois Irmãos, bom dia pra você. Valdemar Neri, Anne e Silvia Letícia em Parobé. Porca Véia chegando. Sou deste jeito.

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1: Imperial FM, agora 11 para as 9, 12 graus e meio a temperatura na região. Este é o programa Bom Dia Imperial. E atenção, comunidade de Nova Petrópolis. O CRAS está divulgando a campanha do Agasalho 2026 e preparando uma ação especial para facilitar o acesso da população ao espaço solidário, local onde estão concentrados os agasalhos arrecadados nos diversos pontos de coleta aqui do município. Para isso, serão organizados deslocamentos com micro-ônibus, levando gratuitamente os cidadãos interessados até o espaço solidário. Quem desejar participar deve entrar em contato com o CRAS pelo fone WhatsApp 54-3298-2670, 3298-2670, para obter informações sobre dias, horários e ponto de parada do micro-ônibus. Seguindo com a boa música aqui na nossa programação, deixa eu mandar um alô aqui para quem? Jamil Tucal, de Indaial, Santa Catarina, oferece música para mãe Gisela Cal. Gisla, para mãe Gisla Cal e a sogra Sigrid Adam, de Ibirama, Santa Catarina, as duas omas que escutam todos os dias a Imperial. A audiência de vocês é grande, obrigado, hein, Jamilton, obrigado aí a companhia de vocês aí, também da dona Gisla e da sogra dona Sigrid. Grande abraço aí para vocês, obrigado o carinho da companhia. Agora tem a Raino.

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0: Uma cega show e a homenagem ao vovô. Antes ouviu seu Pause, Te Amo Mais Que Chocolate e Rhino Auf in der Kampf Toreiro. Fechando por aqui a primeira hora do Bom Dia Imperial de hoje. 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
3: O que quer dizer a expressão Holz der Kuckuck? Eu cresci com a minha mãe falando Holz der Kuckuck e sempre me perguntei o que isso significava. Holz der Kuckuck, com O aberto. Só depois descobri que em Hochdeutsch significa Hole es der Kuckuck. Mas então, o que isso quer dizer? Que o Kuckuck te busque. É uma maldição, uma praga. No sentido de o diabo que te carregue. Sim, isso mesmo. É uma forma antiga de mandar alguém para o inferno, sem mencionar o nome do inominável. Desde a antiguidade, o cuco chama a atenção por seu comportamento e seus chamados. Então, nada mais comum do que de alguma forma associar ele também a superstições e crendices que tenham a ver com o diabo, por mais que ele seja bem mais acessível e tranquilo que o próprio demônio. Claro, dependendo do tom, pode significar algo pouco leve, assim, uma advertência, ou pode ser algo mais complexo e mais sério. Se a sua mãe chega e te diz Holz der Kuckuck, então leve, ainda está tudo bem. Agora, se ela diz Holz der Kuckuck normal, você sabe que está em maus lençóis e provavelmente não vai se safar tão facilmente da situação. E você, conhece outras frases como essa? Mande um áudio para Imperial. Será uma alegria poder ouvir você.
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9:05, 9:05, 12 graus, 8 décimos a temperatura aqui na região. Programa Bom Dia Imperial segue com você. 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No Festival Sabores da Colônia, na Rua Coberta, aqui de Nova Petrópolis. 54-3281-1510, vai mandando teu alô, vai mandando teu recado. Quero mandar um bom dia pra Vânia, em Picada Café. Dona Helga Zimmermann Glink, em Guamiranga, no estado do Paraná. Trabalhando na pintura, o Sidney de Dom Feliciano pede música por aqui também. Bom dia, Maicon. Manda uma bela música dos Monarcas aos amigos da tradição, em especial ao Canísio, Jorge, o Egídio, que estão fazendo um capricho no galpão. Recado do nosso amigo Francisco. Mas olha aí, tchê. Gurizada se puxando aí nas madeiras, né? Gente, excepcionalmente, pessoal perguntando aí pelo Roger, excepcionalmente hoje eu fico nesse horário até às 10 da manhã. Amanhã o depois às 10 horas, Luiz Alberto comanda. Amanhã o Roger estará fazendo seu horário a partir do meio-dia. Chega a sexta-feira, todo mundo quer ouvir essa música aqui, ó. Sextou de novo, La Montanara. 9:08, bom dia, boa sexta-feira pra você. Tempo nublado na região.

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8: Agora 9:17, 9:17, temperatura de encostando agora nos 13 graus aqui em Nova Petrópolis e está conosco aqui nos estúdios da Imperial FM, como toda sexta-feira, também já disponível para você acompanhar através da live no Facebook. 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Nosso amigo Henrique por aqui para tirar dúvidas e hoje a gente vai falar de consórcio para imóveis rurais, né, Henrique? 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Consórcio compra, Henrique, bom dia.
9: Muito bom dia aos ouvintes. Sim, bem interessante esse assunto, né? Não é novidade para ninguém que o agronegócio hoje move a economia brasileira, né? Porém, como a gente já fala, agronegócio, né? É um negócio, todo agricultor é um empresário, né? Então, o que acontece?

0: o consórcio ele possibilita a compra de imóveis por um custo muito menor, né? Não apenas para o produtor rural, mas também para aquela pessoa que quer construir uma cabana, que quer fazer um Airbnb, que quer uma chácara, um sítio para lazer, né? Uhum. 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Basta que esse imóvel rural esteja 100% regularizado, apto à alienação como garantia, e que o cliente, no momento da contemplação, possa comprovar uma renda de 3 vezes o valor da parcela. Então, sim, é possível utilizar o consórcio, inclusive é indicado para a compra de áreas rurais.
1: Tá, e por que é a melhor opção?
0: Vamos lá, primeiro é o preço, né? Tanto para um imóvel urbano, quanto um imóvel rural, um veículo, o consórcio não é novidade, porque ele é infinitamente mais barato que um financiamento. E aí entra uma questão interessante. O produtor rural, ele produz visando lucro. Quando ele compra essa área pagando um juros muito alto, o lucro dele vai sendo comido pelos juros do banco. Ou seja, tu trabalha pro banco, né? Quando tu tem um custo mais baixo, tu vai ter uma margem de lucro maior e aí o teu negócio se deslancha, né? Outra questão é o prazo. Ninguém quer ficar 30, 40 anos, 25 anos pagando o seu imóvel. Tu quer comprar, quitar o mais rápido possível e se livrar daquela parcela. O consórcio tem o prazo da metade do tempo no financiamento bancário, né? Uhum. Outra questão muito importante, pessoal, a liberdade, tá? Quando eu vou comprar com buscar um financiamento para comprar uma área rural, eu preciso ser um produtor rural, né? Não é todo mundo que pode. No consórcio, não. Uma pessoa física, normal, ela consegue comprar uma área rural utilizando o consórcio. Por quê? Porque como tu tem um prazo mais curto e a dívida é muito menor, tu é muito menos risco para quem tá te liberando dinheiro. Então, qualquer pessoa pode comprar uma área rural, mesmo não sendo um produtor rural. Então, o ouvinte aí que tá pensando em comprar uma chacrinha, comprar um sítio, seja para lazer, seja para produção, seja para investimento, porque a rentabilidade hoje tá bem interessante, né? Esses imóveis valorizam muito. Qualquer pessoa pode utilizar o consórcio para comprar imóvel rural.
1: Certo, mas aí valores são bastante variáveis conforme o mercado, né? 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
1: Muito bem. E os 3 primeiros clientes, então, que mandarem a palavra Imperial vão receber uma tabela completa de valores e um vídeo explicando os custos. 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
1: 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Henrique, obrigado, uma ótima sexta-feira.
0: Muito obrigado, um abraço a toda a equipe da Imperial, os ouvintes, e vamos aproveitar o final de semana aí. Quem precisar, só nos chamar, estaremos à disposição.
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Agora 25 minutos para as 10, 13 graus. Agora um chuvisqueiro aqui em Nova Petrópolis. Só para dar aquela baixada na poeira mesmo, né? 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Seguindo de... tem participação aqui, vamos ver. O Wilson Miller no Matiel, pareci. Zé Borges lá no Butiá, gurizada que tá na companhia da gente também, né? O César Cezimbro, Gaúcho Medeiros, o Roger, um abraço para vocês. Dona Ilse Edinger, Padre Eterno Baixo. Quem é que mais aqui? O André Reginato, no bairro, bairro São José, em Farroupilha, na companhia da mãe Ana. Diz que ama muito ela. Estão no Chima aí na manhã desta sexta-feira. Oscar Miller, em Gramado, na companhia da gente também. Um bom dia. Ainda bom dia aqui em Garibaldi, chove bastante, também já começou a esfriar. Recado da nossa amiga ouvinte, a Veronice, né, Veronice? Vamos lá então, pra turma lá no Butiá, Grupo Reponte.

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3: 12 minutos para as 10, 13 graus, a temperatura, tempo instável aqui em Nova Petrópolis, com chuva fraca no momento, mas muita nebulosidade que vem aumentando, vem se intensificando, né? Aqui na Serra Gaúcha, vindo do sul, vem chuva pela frente. Vamos lá, bom dia, música, deixa eu ver aqui, do Musical União para todos do Fã Clube. Amanhã vamos comemorar os 35 anos da banda, que legal. Obrigado aí, Celi de Sapiranga. Abraço aí, turma do Musical União também. Pedro, azulejista, trabalhando na linha francesa alta, ao som da Imperial FM, que é bom demais. Chuvinha lá fora, é por aí, né? Alô, Tatiane Zanqueta.

Morro Reuter. Alô, Rogério Dieter, lá no Rincão, a chuva chegou no Rincão dos Ilhéus também, né, Rogério? Quem mais? Bom dia, amigo Maicon, aqui em Benedito Novo, Santa Catarina, 14 graus, sol, um dia lindo, mas com previsão de chuva. Alcides e Edla Schmidt, abraço pra vocês, mandou a foto do amanhecer. Isso aí é, vem mudança no tempo, vem chuva, vai chuva pra vocês aí também, hein, Alcides? Mandou a foto aí, o céu meio avermelhado, em tons avermelhados na manhã de hoje. Aqui em Nova Petrópolis, foi um pouquinho assim também, né? Não foi muita coisa, mas foi um pouco. Não tão bonito como o cenário de vocês aí, não tão bonito como o amanhecer avermelhado de vocês aí. E o tempo certamente vai passar por mudanças aí na região também. Já já tem repórter Sicredi, a primeira edição da manhã. Agora a gente traz Valéria Barros.

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Repassa quase 600 mil reais ao Hospital de Nova Petrópolis. Na manhã da quarta-feira, dia 17, a administração municipal oficializou o repasse de R$587.778 para o Hospital Nova Petrópolis. Os termos de adiantamento ao convênio foram assinados pelo prefeito de Nova Petrópolis, Daniel Michaelsen, e pela presidente da OASE, a Ordem Auxiliadora das Senhoras Evangélicas, Erika Tsang Michaelsen, mantenedora do hospital. A assinatura ocorreu no gabinete oficial e contou com a presença do secretário municipal de Saúde e Assistência Social, José Henrique Silveira, e também da secretária adjunta da pasta, Beatriz Terezinha Clos Haas. Dos recursos, R$200 mil são destinados à aquisição de medicamentos através das emendas parlamentares dos deputados federais Luiz Carlos Busato e Denise Pessoa, ambos no valor de R$100 mil. A Comissão de Assuntos Sociais do Senado Federal destinou R$300 mil para a realização de 38 cirurgias de média complexidade. Também foram repassados R$87.778 do programa Inverno Gaúcho para reforçar os atendimentos do hospital durante os meses mais frios do ano. Repórter Sicredi retorna em uma hora aqui na programação da Imperial. 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Deixa eu ver quem é que está na companhia aqui, porque tem recado chegando ainda. Eu vou atendendo quem? Em Pelotas, Regina Gabi, abraço para você. O Anderson Marchner, por aí, eu não vou botar no ar teu comentário não, Anderson, mas é por aí mesmo, né? Vamos combinar. Pedro Guedes Poço das Antas, abraço pra você, também ao Jair Fassbinder e ainda Plínio Dietrich. Deixa eu ver aqui, bom dia, Maicon, assim será o nosso dia bem chuvoso em Três Fronteiras, é isso? Três Fronteiras. O tempo por lá também dando o ar da mudança. Gente, obrigado pela companhia, especial para quem tá junto desde as 5 da manhã, né? Hoje, excepcionalmente hoje, estendendo o horário, na sequência, Luiz Alberto comandando a programação, como ele mesmo disse, né? Vamos ver se ele vai lembrar como é que opera a mesa aqui nos estúdios da Imperial. Eu volto amanhã novamente a partir das 5 da manhã em mais uma edição do Acordando com a Imperial. Forte abraço! E até amanhã!

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6: Muito obrigado ao Zé, do blog O Braço de Ouro, pelo boletim semanal do Bolão. De 19 a 21 de junho, acontece a disputa do Campeonato Estadual Série Prata, Master, Masculino, de Bolão, Bola 23, nas canchas do clube, 15 de novembro, de Campo Bom. Organizado pela Federação de Bolão do Rio Grande do Sul, a competição contará com a presença de 15 equipes e distribuirá 2 vagas para o Estadual Série Ouro, da categoria. Os trabalhos iniciam às 8 horas da sexta-feira, com a solenidade de abertura. Os jogos deverão iniciar às 9 horas, com a primeira passada para todas as equipes. Estão todos convidados a prestigiar mais um importante evento do Bolão Gaúcho.
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Filha, bom dia, estamos chegando. Pessoal, não é sábado, tá? Ok? Sexta-feira, melhoras pro Roger, o Maicon esteve com vocês nas férias do Lindomar e esticando agora até as 10. E a gente vai até meio-dia levar música e informação nesse tempo de instabilidade, né? Muito frio nos últimos dias e o que vem semana que vem, minha nossa. A previsão é de muito, muito frio, principalmente parece que lá a partir de terça. 12 graus, chuva, né? Fraquinha. Nesse momento em Nova Petrópolis, 10 horas 8 minutos. 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Tá, muita gente tá precisando, eu também já vou fazer contato. Tá certo? 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

Alô, meu amigo Irineu Schwantes, deve estar ouvindo a Imperial. Presidente do Nova, tá chegando a hora, né? Aniversário, nossa, como o tempo passa, 88 já. Comemora 88 anos o Nova Petrópolis. Super churrasco na Vila Olinda, pessoal pode comprar cartões. Vai ser dia 12 de julho, né? E lá estaremos também na Sociedade da Vila Olinda. E vai ter aquele super rifão, né, Henneman? E todo mundo já está convidado. Cheio bonito, como eu sempre digo. Bom dia, Luiz Alberto! Pessoal, tem que procurar um nomezinho. Bota o nomezinho aqui. Ademar e Neiva, queridos, bom dia também. Luiz Lança, Linha Imperial. Ótimo dia pra você também. Shen Bonito tá valendo pra sexta. André Luiz Schneider, Linha Frank e Vesfália. Aquele abraço. A Maria Elvene, querida Elvene Poçamai. Estrela no Alto Taquari. Ingrid Wunder, Parici Novo, bom dia. Lisete Winger, de aniversário, parabéns. No Vale do Lobo, Roland Schmidt em Caxias. Aqui comigo o Jonathan Cris, já vamos conversar, né? 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E tem mais coisa pra gente falar com ele já já. Aí eu falei pra ele escolher uma música bonita alemã. E essa aqui é especial, com Mickey Krause.

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2: Dia 20 de junho, jantar baile de kerpe em Picada Feijão. 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Maravilha! Tá, agora sim! Alô, Jonathan, aquele abraço, obrigado, Cris. Cris Scheifler tá na oficina, tá na lida. Tinha uma música bonita aqui, nós estava falando, conversando junto com a música, né? O outro Jonathan que está comigo aqui, que a gente vai conversar também. Xen bonito sempre é para todo mundo aí. Amanhã estaremos no Mercado PL, né? Em Presidente Lucena, com Manhã Alegre, a partir das 9 horas, com a Amigo Internet. Jonathan, bom dia.
6: Bom dia, Luiz Alberto.
2: Jonathan Cristo.
6: Isso aí.
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1: Anunciando oficialmente agora... Nós tratamos hoje pela manhã para anunciar na Rádio Imperial, Alô Feliz, né, Tupandi, São Vendelino, Bom Princípio. Bom, aí vai.
0: Aí vai.
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0: meu Instagram pessoal, @JonathanCrist. Se quiserem trocar uma ideia, podem me chamar lá que sempre estamos à disposição. Só de meia-noite às 6 eu dou uma descansada. O resto podem me chamar.
1: Meu chapéu! Muito obrigado, sucesso em todas essas ações e abraço para o Albano Kondrat.
0: Pode deixar.
1: O sogrão, né?
0: Se não estiver ouvindo, eu mando pra ele.
1: Manda, obrigado, viu? Tamo junto.
0: Isso aí, tamo
1: literalmente.
0: Junto. Obrigado, Luiz Alberto, pelo espaço e pela oportunidade, e pode contar sempre conosco.
1: Maravilha, obrigado, Jonathan Cris. 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Aquele bom dia, Maria Helena Heckler. Abraços também, né, para a dona Odila, né? Friozinho e chuva. Alô, dois irmãos, a Lúcia Steffen, né? Noêmia Maria Verli, querida, presidente do Conselho Municipal das Pessoas Idosas de Nova Petrópolis, convida todas as pessoas idosas a participarem da Festa Junina. Opa! Atenção no Centro de Convivência, dia 24, quarta-feira, dia de São João, para assistir, né, o animado casamento caipira, a partir das 13 horas. Importante, pessoal, levar um prato típico referente às festas juninas. Xen bonito, tá? Luiz Fernando Schul, Santa Maria do Herval, Vila Amizade, abraço. Araci Pittenbender, bom dia, dois irmãos. Né, aquele abraço. Quem mais? Obrigado aqui, ó, pelo alerta aqui. O Paulinho Schuantes, atuante na Prefeitura Municipal de Nova Petrópolis. O Jonathan Schuantes também. Obrigado, viu? E aí pelo alusão. O que eu tenho agora? Música, né? 10h27, Flávio Dalcin.

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Viracopos, antes Roland Kaiser Santa Maria. Tivemos também o Flávio Mate e o Lampião de Gás. 10h59, chuvinha boa, 12 graus a temperatura. Bom dia, Imperial! 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

0: 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Aquele bom dia, Jair Fassbinder. Alô, William Schmitz. Né? Aquele abraço também. Açougue Pavirama. Equipe da Pinturas Clau. O pintor Pim. Alô, dois irmãos. A Maria Schneiderville de Moro Reuter esteve aqui ontem. Que visita bacana. Alô, Sinira. Né? Pessoal de Esteio também. Bom dia, Tatiane Zanqueta. A Marli Schaefer. Como é que eu sempre digo, não sou o que das vaidas, né? Deixa eu dar mais uma olhada aqui, tem fotos e vários registros. E nós vamos com as notícias, né? Repórter Sicredi.
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0: Iniciou nesta manhã de sexta-feira o último fim de semana de programação da Tricofest aqui em Nova Petrópolis. A maior feira de malha tricô da Serra Gaúcha ocorre hoje, amanhã e domingo, das 10 às 19 horas, no Centro de Eventos em Nova Petrópolis. Além de mais de 60 expositores, o evento conta ainda com praça de alimentação, área kids, música ao vivo e bandinhas típicas durante os 3 dias de programação. A entrada e o estacionamento são gratuitos. A Tricofest é uma realização da Associação das Malharias de Nova Petrópolis e Picada Café, com o apoio da Prefeitura de Nova Petrópolis e patrocínio da AVCR, Sicredi, Banrisul e Secretaria de Turismo do Rio Grande do Sul. Em julho, a Tricofest inicia sua temporada em Picada Café, com programação nas sextas, sábados e domingos. O evento ocorre de 3 a 26 de julho, com atividades das 10 às 19 horas, no Parque Histórico Jorge Kuhn, junto à BR-116. E a entrada e o estacionamento também serão gratuitos. E no dia 11 de julho, estaremos lá com o programa Manhã Alegre Imperial, na Tricofest em Picada Café. Helga Zimmermann, Glink, Guamiranga, no Paraná, né? Tem sol lá em Foz. Aquele abraço e obrigado pela sintonia. Bom dia, Evandro Stelzer, em Sapiranga, Imperial, a festa no ar.
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Pois é, com Andy Schaefer e seguimos com o nosso Bom Dia Imperial. 11:06, 12 graus a temperatura, chove em Nova Petrópolis. 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Alô, seu Décio em Caxias. Aquele abraço, né? Luiz Fernando Schultz, bom dia. Né? E aí segue o pessoal a milhão, curtindo o Musical União. Já tem Barbarella também. Alô, Terezinha Or, o Léo, turma toda no Shima. Alô, pessoal de Harmonia.

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0: Maravilha, maravilha de segunda, domingos atuais. 11:24 a hora, 12 graus a temperatura. Vânia Schwember, bom dia. Plínio e Celina, sintonia, preparando o almoço, que foto bacana. É, tá aí as panelas no fogo, né? O fogão a lenha, a comida é mais gostosa. E aí já esquenta a casa, né? A Joyce manda fotos cortando massa caseira e ouvindo a Imperial. A Joana Bock tá fazendo o almoço. O Leandro tá na caipirinha. Deixa eu ampliar essa foto aqui. Joana, dá um oi aqui na foto. Paulo, Joana, Leandro, muito, muito queridos. Milton Bender, bom dia, Montenegro. É hora do almoço, caipirinha pra quem pode e tal. Sexta-feira, fim de semana, cheio bonito, né? 11:24, já já tem mais música.
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9: Maravilha, segue o Bom Dia Imperial, segue a chuva por aqui também. Aquele bom dia, Celi, arroz, feijão, aipim, sopa, molho, ossinho de porco ao cardápio, coisa boa. A Mirelle Mévios em Gramado com a mãe Marisa, a avó Iracema, Plínio Schneider, bom dia. Bistê, Dallas. Alô, Pelotas, chove. Desde a noite passada, ele mandou uma foto aí dessa sopa maravilhosa aí.

Otília Abrão, querida, aquele bom dia para dois irmãos, Josi Casagrande, abraço para Áurea Casagrande, está preparando o almoço para nós, né, para lembrar da nossa vovó Sênia Schmidt, a música Ô Isabela, vamos dar uma atenção. Romeu Houston, em dois irmãos, olha as fotos aqui. Eita, Rogério Dieter, bom dia. Tá bom, Celito, capricha o cardápio. A padaria e confeitaria Delícias da Rosane, bom dia pra vocês também.

Azul, Voz do Vaz de Bergenzegen. Antes o Castelos, flashback do bailão. E a banda Chopão Isabela, né? 11:40, 12 graus. Osmar Yerschel, Canoinhas, Santa Catarina, preparando uma carne. Essa foto, a minha fome aumenta muito assim. Preparando uma carne no fogão a lenha. Que capricho! A fumacinha ali, tá bom então. Tá legal, já já tem mais música. 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

0: Maravilha, maravilha, né? Bom dia, Emília Scholz, né? Aurélio Schneck também, Inácio Reck, alô, Figueirão Taquara, feijão, no fogão a lenha, com nhoque, carne de panela e mais algumas coisas aí. Tá legal, aquele abraço. É, daqui a pouco o Gabriel vai estar aqui com vocês. Giovanni, depois das 4, o Samuca hoje à noite. Amanhã estaremos eu e Giovanni no Mercado PL, em Presidente Lucena, com Manhã Alegre. E amanhã de tarde, né, no Postumbu, o PL 21 anos, o Postumbu 56 anos, amanhã de tarde lá. 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Domingueira no Salão Kaiser, domingo, Passarela e Tchê Chaleira, né? 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Quem mais aqui? Um alusão, né? Vem na uma chegada na sociedade comer uns petiscos aqui. Quem tá mandando aqui? Mendjanskina! Abraço, Egon Gelser. Repórter Sicredi em seguida.
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0: A Prefeitura de Linha Nova segue ampliando a infraestrutura viária no interior do município. Um dos principais investimentos recentes foi realizado na estrada de Morro Grande, onde 2 quilômetros de pavimentação asfáltica foram concluídos após meses de trabalho. A obra, iniciada nas proximidades do acesso ao Roseiral, recebeu aporte de 4,2 milhões provenientes exclusivamente dos cofres municipais. Com a aplicação do asfalto finalizada, os serviços agora se concentram nos acabamentos e na sinalização da via. A melhoria representa mais segurança e conforto para motoristas, moradores e produtores rurais que utilizam diariamente o trajeto. A administração municipal também confirmou a continuidade do projeto com a execução de um novo trecho de 2 quilômetros. Às 14h50 tem mais Repórter Sicredi.
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Olá, muito boa tarde. Agora pontualmente meio-dia, 12 graus e 3 décimos a temperatura, tempo instável. Neste início de tarde de sexta-feira, o nosso sextou hoje, 19 de junho de 2026. Após Luiz Alberto Raidel e o Bom Dia Imperial, por aqui entrando no ar, o nosso Tá na Mesa é a programação do meio-dia desta sexta-feira. 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

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Abraço Rosane Fischer de Jaraguá do Sul, Santa Catarina. Tatiane Zanqueta, muito boa tarde, Tatiane. É muito vento também durante a noite, até teve quedas de árvores aí no trecho da BR-116. E agora a chuvinha e a promessa aí dos próximos dias, próxima semana, né? Segundo a Metsul, é de muito frio novamente. Jairo César Santos, em Novo Hamburgo. Alô também pro nosso amigo André Reginato de Farroupilha, bairro São José. Música pra mãe Ana, que eu amo demais. E preparou o almoço hoje, né, André? Mas olha só, grande abraço e um bom almoço pra vocês. Meio-dia

super banda Chopão Flávio e o seu trombone. Antes teve banda Munique quebrando o gelo. Meio-dia, 8 minutos, 13 graus, 3 décimos a temperatura. Vamos com notas e comunicações. No dia 5 de julho, acontecerá um torneio de pênaltis em prol da professora Cris Pâncio. Será no campo da linha Imperial, aqui em Nova Petrópolis, a partir das 9 horas. Haverá ótima premiação e são 96 vagas. Informações e reservas com Bruninho, da organização, através do 549-9654-8307. A declaração anual de rebanho e a atualização cadastral de 2026 devem ser feitas até o dia 30 de junho. Não deixe para a última hora, hein? O procedimento é obrigatório para todos os produtores rurais gaúchos que possuem qualquer criação animal, sendo fundamental para o controle sanitário e também a rastreabilidade no estado. Então vá até a Inspetoria Veterinária ou Secretaria de Agricultura mais próximo de sua cidade. 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E para celebrar essa história, convida você e a sua família para o jantar festivo 25 anos de aventura. Será uma noite especial para relembrar histórias, amizades e todas as aventuras vividas ao longo destes anos. Será no dia 27 de junho, às 19 horas, na Sociedade Cultural e Esportiva Linha Brasil. 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Vou repetir, né? O 549-9109-1987 com Ivanete ou 549-9696-8714 com a Sandra. 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Domingo, dia 21 de junho, terá jogos beneficentes em prol do Marcos Thiel Killer, no ginásio Rock Vogel, aqui em Nova Petrópolis, a partir das 14 horas, ingressos a R$ 10. Marcos sofreu um acidente de trabalho, encontra-se na UTI e precisa de recursos para começar o seu tratamento médico relacionado à clavícula e bacia. Então, quem puder e colaborar, né? Então participe deste jogo, desses jogos beneficentes neste domingo, então, dia 21 de junho. Notas e comunicações retorna na segunda-feira. Oscar Valdir Hort em Nova Harmonia para o irmão Vilmar de São José do Oeste, Santa Catarina. Tá de aniversário, parabéns, completando seus 61 anos, né, seu Vilmar? E o Oscar e toda a turma quer saber quando que vai ser a festa, né? Então tá bom. Meio-dia, 11 minutos.

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0: Imperial, meio-dia, 21 minutos, 12 graus, 2 décimos a temperatura. Music Apostel. 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Trago por aqui mais recados, participações. Fernando em Maratá, pedindo pra curtir Banda Serra Azul. Alô também pra Janete, pedindo Céu e Cantos Rosas Vermelhas. Obrigado, Janete, pela audiência. Jairo César Santos em Novo Hamburgo. Vamos que vamos, né, Jairo? Alô, Joel Guerreiro no Xoga. E o Tebalt já passou então, mas olha só, sextou, né? Isso aí, falando em sextou, hoje a turma do La Montanara vai estar aqui com a gente por volta das 13 horas, trazendo aí mais uma super novidade da Orquestra La Montanara. O Douglas vai estar por aqui conversando um pouquinho com a gente, falando sobre a nova canção de trabalho, uma valsa muito bonita. Então já fique ligado, né? Daqui a pouquinho então, Douglas, pessoal aí do La Montanara, conversando com a gente. 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Meio-dia, 22 minutos e meio.
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0: Grupo Momento, A Procura do Amor antes do Serra Azul, ATA. Meio-dia, 28 minutos e meio.
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0: Olá, associados, clientes e demais ouvintes. Aqui é a jornalista Paloma Grisen com o seu contato direto. O Comitê Jovem da Sertel deu início nesta semana a mais uma edição do projeto Futuro Cooperativo. Os encontros são realizados na matriz da cooperativa em Teutônia. Alunos das escolas estaduais Gomes Freire de Andrade e Reinaldo Afonso Augustin de Teutônia foram recebidos pelos profissionais da Sertel para um bate-papo sobre carreira profissional. Mais de 200 pessoas, entre alunos e professores, participaram da iniciativa. Os alunos puderam conversar com profissionais da Sertel sobre sua formação, escolhas profissionais e sobre o dia a dia em suas funções na cooperativa. A professora da Escola Gomes Freire de Andrade, Bárbara Ecker Maria Silva, avalia que o momento é importante, pois vai além da teoria.
1: Eu acho bem interessante, porque os alunos às vezes ficam muito focados em cursos, nas faculdades, visitação em cursos, e eu acho bem mais interessante porque a vivência do dia a dia, na técnica, naquela profissão, faz muito mais diferença. Eles conseguem entender o que realmente se faz, né? Porque às vezes é muita teoria em faculdades e a gente não consegue entender no dia a dia qual é o trabalho realizado, né? Eu acho bem importante a vivência, né? O fato de ter ex-alunos que também não se identificavam com algumas profissões e que quando foram para os cursos de graduação, começaram a trabalhar em outras áreas para poder sustentar os seus cursos.

0: crianças, às vezes, viram que não era bem aquilo que eles queriam, né? Então, a dificuldade que eles têm também de associar algumas disciplinas da escola com aquilo que eles querem trabalhar pro resto da vida, né? Nem sempre há esse caso, assim, de áreas, por exemplo, eu que sou da área das exatas, os alunos associam muito, ah, porque eu não vou fazer contábeis, porque talvez eu não gosto muito de matemática, mas a vivência é bem diferente ali na empresa, né, nas instituições.
1: O projeto recebe os alunos dos terceiros anos das escolas e o objetivo é apresentar caminhos e possibilidades profissionais a partir da perspectiva, experiência e vivência dos profissionais que atuam nas diferentes áreas da cooperativa. O professor da Escola Reinaldo Afonso Augustin, Sérgio Schuster, avalia que a ação ajuda na contextualização do mercado de trabalho e na escolha dos jovens.
2: Uma coisa é a gente aprender, estudar, né? A gente vê tantas disciplinas e abrem tantos horizontes, assim como as universidades que também abrem vários horizontes, mas a gente não tem um contato tão próximo como esse, de conversar, de poder dialogar, de poder entender, ter esse contato do profissional que já está em atuação, que também um dia foi aluno e teve que fazer as suas escolhas, e isso é bem importante, é muito importante. Então eles conseguem refletir também sobre o que eles querem e entender o momento deles, que é uma realidade, né? Não é um futuro, é agora.
1: O projeto Futuro Cooperativo terá outros encontros ao longo dos próximos meses, possibilitando a experiência para mais jovens e instituições de ensino. Com foco na sua comodidade para melhor lhe atender, a Cooperativa Sertel conta com diversas formas de atendimento ao associado, entre eles os pontos de atendimentos locais. Por isso, associado, quando você precisar, procure o ponto de atendimento presencial da Sertel mais próximo de você, em Barão, Boa Vista do Sul, Canudos do Vale, Capitão, Lajeado nos bairros Conventos e São Cristóvão, Marques de Souza, Poço das Antas, Pouso Novo, Progresso, Salvador do Sul, Santa Clara do Sul, São Pedro da Serra, Travesseiro e Vesfália. Também há atendimento em Forquetinha nas segundas-feiras, em Gramado Xavier nas terças-feiras, em Sério nas sextas-feiras e em Taquara nas terças e sextas-feiras. Além destes, você ainda pode buscar atendimento na sede da cooperativa no bairro Teutônia, em Teutônia, e na sede operacional em Lajeado. A cooperativa está sempre à sua disposição. O contato direto de hoje fica por aqui. Uma boa tarde para você e um ótimo fim de semana.
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13: Imperial FM, a festa no ar, 21 minutos nos separando das 13 horas, 12 graus, 2 décimos a temperatura, e segue uma fina garoa aqui em Nova Petrópolis. Abraço Evandro Stelzer, turma do musical União de Sapiranga, tudo de bom aí, né? O Jair Ritter acompanhando a gente em Formosa, Goiás, tudo certo aí, Jair? Obrigado pela audiência do amigo.

0: para os aniversariantes de hoje e também para o pessoal do Musical União, que amanhã vai ter o baile deles, verdade. Amanhã tem o baile de aniversário do Musical União, lá na Picara São Jacó. Kipstamon Cruz, Paul, Kelsey, Evandro, toda a turma do Musical União. Boa tarde, Gabriel. Com chuva e frio na região noroeste. Um popurri da Orquestra Nusca. Um ótimo final de semana para todos, com muita saúde. Amém, né? O Luiz Carlos Roloff, lá de Santa Rosa. Obrigado, Luiz. Já separei aqui a canção, tá bom?
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Atenção do Leonardo, sextou! 7 para 1, 12 graus, 3 décimos a temperatura. Hora da gente conferir o Festa Baile Imperial para você se programar, para você se divertir no final de semana. Amanhã tem o Baile da Linguiça na Sociedade Atiradores em Boa Vista do Erval, Santa Maria do Erval, com animação da banda Os Originais. Jantar Baile de Kerp na comunidade de São João Batista em Picada Feijão e Voti, com animação da banda Munique. Baile de Kerp na Sociedade São João em Travessão Dois Irmãos, com a banda La Paloma. Programa Manhã Alegre Imperial, diretamente do Mercado PL em Presidente Lucena, das 9 até o meio-dia. E à tarde, no Posto Umbu, final de semana com as comemorações dos 56 anos do Posto Umbu em Picaracafé e das 14 às 16 horas amanhã, Luiz Alberto e Giovanni estarão por lá. Domingão, dia 21 de junho, tem a festa do motorista na paróquia São João Batista em Sapiranga, com Mateuzinho, Banda Champion e Brilha Som. Domingueira no Salão Kaiser em Bom Princípio, com Banda Passarela e Tchê Chaleira. Domingão do Ano na Sociedade de Canto Progresso em Campo Bom, com Serginho Show, Cleiton Borges, Banda Passarela e o Grupo Cambona. A partir de, ou melhor, né, segue até o dia 21 de junho, domingo, a 27ª Festa do Pinhão em São Francisco de Paula. E lembrando que hoje, amanhã e domingo é o último final de semana da Tricofest no Centro de Eventos aqui em Nova Petrópolis. Evento este que partirá para a Picada Café, né, no município vizinho. Então aproveite o último final de semana de Tricofest aqui em Nova Petrópolis. 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Fechando, tá na mesa desta sexta-feira. Daqui a pouquinho tem o programa A Tarde é Nossa. Agora tem Orquestra Anuska.

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13:04, 12 graus, 4 décimos a temperatura, tempo nublado e a partir de agora a tarde é nossa, até às 16 horas. 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Siga mandando teu recadinho através do 5432811510, também através do site imperial.fm.br. Daqui a pouquinho tem o nosso bate-papo com a turma da orquestra La Montanara. Tem novidade, tem música nova. Daqui a pouquinho, hein? Oscar Valdir Hort em harmonia para a mãe, dona Olga Romilda Hort. Neste domingo vai completar os seus 90 anos de idade. Parabéns e muita saúde. Zelma Batalha, abraços pro mano Gil Cunha. Uma excelente tarde para vocês e sigam dançando com a gente, hein? Iraci Hansen de Novo Hamburgo homenageando a comadre Marli, compadre Ricardo, a madrinha Elzira Brown, que mora no bairro Rincão dos Ilhéus. Alô Marlene Flach da Vila Conte, Santa Maria do Herval. Rodrigo Gaiteiro do Pedancino, Rosani Noronha em Barão, tá almoçando com a Imperial. Bom almoço, hein? Grande Arcélio na cidade de Portão. Cristina Bonde Tupandi pede música dos atuais. Nosso amigo Guido Dapper de Dois Irmãos, na boa companhia da Imperial, sempre hoje em Ivoti, ouvindo a gente, né, Guido? Boa tarde, bom trabalho.

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6: 13 horas, 12 minutos e meio, 12 graus, 4 décimos a temperatura. Já estamos ao vivo no Facebook e também pelo FM, pela internet, para o mundo inteiro, porque hoje é um dia muito especial. Especial porque, né, recebo dois grandes amigos, ex-colega, né, do La Montanara, onde eu tive a oportunidade de um curto período, mas de um aprendizado e de uma amizade que eu fiz por lá, né, foi muito grande, foi gigantesca. E hoje esses moços estão trazendo para nós música nova. E quando a gente fala de orquestra La Montanara, a gente fala de coisa boa, com certeza. A Genor e o Douglas com a gente, tudo certo? Vou começar com quem? Com o Douglas, pode ser?
7: Vou começar, já que o
6: Vamos Genor começar com o começo, antes. Né?
7: Vamos com o começo. Boa tarde, Gabi. Boa tarde a todos os ouvintes da querida Rádio Imperial. Primeira vez falando de frente, sempre nas nossas lives, sempre tocando bateria lá escondidinho, quase ninguém vê o cara. Mas é muito feliz por estar aqui, Gabi, que a gente tocou não sei quantos anos, uns 2, 3 anos. Não sei se tu sabe dizer também quanto tempo foi por aí.
6: Por aí.
7: E o próprio Agenor que entrou no teu lugar, né?
6: Isso, tá aí, exatamente.
7: Muito feliz por estar aqui, Gabi, representando a nossa querida Orquestra La Montanara, trazendo essa linda valsa em homenagem a 50 anos de, com certeza, muitos casais que escutam a Rádio Imperial, certamente em todo o sul do Brasil e muito mais, com um clipe gravado aqui na casa, ali nesse lindo labirinto. E a gente está muito feliz por mais um trabalho, a gente que trabalha a cada 4, 5 meses trazendo alguma coisa nova e sempre ficando nesse nosso estilo, né? De trazer Sim. música alemã ou essa nossa música raiz, mantendo esse nosso trabalho constante já há 32 anos já.
6: 32 anos
7: de história. 32 anos, isso aí.
6: Agenor, tudo certo? Boa tarde.
8: Boa tarde, Gabriel. Boa tarde, ouvintes da Imperial. Novamente aqui, é sempre uma satisfação muito grande pra gente vir pra Rádio Imperial, né? Divulgando mais um trabalho novo, né? Música nova. E como o Douglas já falou, Bodas de Ouro é um tema assim que com certeza vai ter muitos casais que escutam a Imperial, e não só a Imperial, né? Que de uma certa forma vão se identificar Sim. com a história. E quando isso acontece, geralmente é alguém se identificando com a música, né? É meio um caminho andado assim com já para o sucesso, né?
6: Com certeza. A valsa por si só, ela já é bela, né?
8: Ela já é dançar.
6: Para se ouvir, para se dançar, né?
8: Para se ouvir, isso.
6: E aí quando tem uma letra, né, que casa junto, que conta uma história, e eu ouvi a música, parabéns, composição de quem?
7: Do Neco.
6: Do Neco.
7: Dos queridos Neco.
6: Uhum. Do Neco.
7: Mais uma do Neco.
6: E no vocal, o Vovô, né?
7: O Vovô. Ali o Vovô cantou mais jovem, cantou tão... Tão segurado como vou cantar.
6: Que maravilha. Tem recados já por aqui. O Cris Scheifler tá mandando um abraço pra vocês.
7: Meu Cris.
6: O Douglas vai deixar o Agenor cansado, ele tá dizendo.
7: Mas o Agenor, né? Já tava antes ali quase que dormindo no carro já. Porque respira esse mesmo ar que o meu, daí já foi.
6: Jonathan Schwantes, dois grandes amigos. Que dupla, ele tá dizendo aqui.
7: Um abraço, né, pro Jonathan. Dizer pra ele que amanhã... Eu falo com ele, já que ele vai tocar

0: É um Kerpe, perto onde a gente vai lá.
1: Que legal, show de bola, né? E falando em tocar, falando em Kerpe, falando em festa, agenda do La Montanara, sempre a mil, né?
0: Sempre a mil. Gabriel, a gente agora em junho, acho que muito pelo frio, a gente até percebeu das outras bandas, deu uma parada. Uhum. A gente agora ficou dois finais de semana sem, esse e o próximo. Daí a gente já aproveitou para trabalhar muito em cima dessa nossa valsa. Uhum. Já dizendo agora para o pessoal entrar, YouTube, Instagram, Facebook, tá esse clipe da música, muito lindo. Então a gente pegou esse final de semana para trabalhar, o próximo, uns vão descansar, outros já vão pegar e viajar, tipo eu, aproveitar.
1: Isso,
0: mas a partir de julho, agosto, agenda cheia, já estamos esperando outubro.
1: Outubro nem se fala,
0: outubro,
1: então,
0: que,
1: né?
0: Que a gente adora de paixão, que a gente mais trabalha. Se todos os meses fosse que nem outubro, seria maravilhoso. Mas sempre a gente nunca para, né? Uhum. Principalmente Castro, Elias, que estão sempre trabalhando, indo atrás, buscando o melhor. Neco também, Neco faz parte também.
1: Isso aí.
0: Então, estamos sempre na luta.
1: O Elias Stagmaier, que recentemente esteve de aniversário, completando seus 50 anos, né?
2: Exatamente.
1: Grande abraço, mandamos mensagem para ele. Falávamos sobre de quando vamos nos encontrar novamente, né? Para conversar, tomar um chimarrão. Quem sabe aquela caipira, né?
0: Ah, que o Gabi gosta.
2: Somos dois.
1: Não precisa ser de novo uma viagem para Rondônia, né? Pode ser aqui mais perto.
0: Viajar, né, Gabi? Coisa boa.
1: Coisa
0: boa. Uma que já viajou bastante.
1: Que viajou e viaja,
0: Viaja ainda,
1: E são responsáveis, né? La Montanara e tantas outras bandas responsáveis por manter viva a tradição, a cultura da música germânica, né? A animação, as danças, as coreografias, né? E não só aqui na nossa região, né? Em todas as regiões aqui do Rio Grande do Sul, em todo o nosso estado, Santa Catarina, Paraná, Brasil afora, inclusive Paraguai e tantos outros lugares, né?
2: Isso, a música alemã é um veio assim que, na verdade, vem se fortalecendo, né? Em toda a região sul e não só na região sul, tanto que a gente, ano passado, a gente foi para Espírito Santo, por exemplo, tocar onde tem uma cidade muito alemã, tão alemã quanto as nossas aqui, que conservam as tradições. Mas, ressaltando que nos nossos bailes, além da gente fazer esse tipo de estilo musical, música alemã, a gente também toca bastante bailão, música gaúcha, música dos anos 80, 90, de som, assim, pra galera. Por quê? Porque nos nossos bailes vai muito casal que viveu essa época, né?
1: Sim.
2: Então, eles trazem junto também os filhos, que automaticamente já entendem e aderem ao estilo, né? Não só de som ou de bailão, de gauchesco, mas também dessas músicas alemãs que hoje, muitas delas envolvem coreografia e faz todo mundo se levantar e vir pra pista, né?
1: Exato.
2: Isso que é o mais interessante nos nossos bailes, né? Então, é um estilo de banda que se fortaleceu nos últimos tempos. Na verdade, todo bailão se fortaleceu, principalmente depois da pandemia, veio, voltou forte, né?
1: Sim.
2: E o nosso estilo não é diferente,
1: não,
2: né?
1: É diferente.
2: Veio, voltou com tudo e a gente fica muito feliz em poder animar esse tipo de baile onde o pessoal vem junto, dança junto com a gente, interage junto com a gente. Então, isso para nós é sempre motivo de muita alegria, né?
1: Muita alegria, com certeza. Antes da gente trazer a música nova, a música e o clipe ficou lindo, tô dizendo aqui, ó. Estivemos na praça quando foi gravado. Abraços do Guilherme Neumann, o Gui. E a mãe, né? A Maristela. Parabéns pelo trabalho da Orquestra La Montanara. E agora, né? Através desta canção e também mais, né? Através do clipe, levando à cidade de Nova Petrópolis, né?
0: Exato.
1: Pois quem for lá e
0: assistir
1: o clipe vai estar assistindo um dos pontos, os pontos turísticos de Nova Petrópolis, alguns deles, né? Então levam também o nome de Nova Petrópolis junto com essa nova canção.
0: A gente até agradece a essa prefeitura municipal, que a gente entrou em contato com eles, na hora disseram, claro, podem gravar sem problema nenhum, acompanharam a gravação, era até época de Natal, ela estava toda enfeitada, linda, a gente conseguiu mostrar isso também. Bem, Nova Petrópolis, a gente nem precisa falar muito, né? Um espetáculo de cidade. Quando a gente pensou em gravar ao ar livre, em uma cidade, a gente logo pensou aqui. Então
1: a gente
0: acabou fazendo essa gravação aqui. Até no mesmo dia, a gente gravou três clipes, Gabriel. Três músicas. Essa primeira

0: já roda aqui na Rádio Imperial, que é o Dobrado Meia-Noite. Foi gravado aqui em Nova também. Agora a valsa. E mais para fim do ano, digamos outubro, ali vai ter mais um lançamento com imagens gravadas aqui em Opetops também, mas a gente não vai dizer porque...
1: Mas isso aí,
0: fica,
1: deixar o gostinho
0: fica
1: aí,
0: no,
1: né,
0: suspense. É. Mas lá por outubro vai ter mais lançamento da Orquestra La Montanara.
1: Que legal, a gente já fica na ansiedade, né?
0: Coisa boa.
1: La Montanara Valsa, Bodas de Ouro, primeiríssima mão aqui na Imperial. E vamos lá, vamos curtir aqui na programação A Tarde é Nossa.

0: Linda demais, hein? Orquestra La Montanara e a Valsa Bodas de Ouro. 13 horas 25 minutos. Deixa eu aproveitar aqui. Quero mandar um grande abraço pro Pitoco, grande baterista que tive o privilégio de dividir os palcos. Muito sucesso a ele e também a Orquestra La Montanara. É o Diego de Harmonia.
1: Ô, Dieguinho. Grande figura, grande amigo.
0: O Clóvis Dimmer em Taquari também tá mandando um abraço. Valeu, Clóvis. Daqui a pouquinho, sim, a gente traz a canção solicitada. Deixa eu buscar aqui mais. Tem vários recados, na verdade, por aqui. E o pessoal demonstrando, né? Que gostou aí da orquestra, da canção A Valsa Bodas de Ouro, né?
1: Coisa boa, ela é feita por
0: meus ouvintes. É o que nós falávamos aqui fora do ar, né? Eu me incluo junto, né? Se faz música para que os outros gostam. Acredito não, tenho certeza que ninguém faça uma música por querer fazer, né?
2: É, exatamente.
0: Mas a música, realmente, quando o Douglas mandou ela durante a semana, já conversávamos aqui nos bastidores, né? Como a gente fala, pegou na veia, né?
2: Uhum. Abordando temas que fazem parte da vida cotidiana de alguém.
0: Isso, então, exatamente.
2: Bodas de Ouro, quantos casais já não viveram e vão viver isso? Então, por isso que a gente quis fazer uma homenagem a esse pessoal, né? Que a gente espera um dia poder chegar também, né?
0: Uhum, com certeza. Romeu, canal de Carlos Barbosa, olha só. O Romeu é um cara que te conhece bastante. Bah, dos tempos, Romeu, do grupo Expressão.
2: Expressão, é. Um grande abraço, meu amigo Romeu, canal. Eu vivi 8 anos em Barbosa, né? Onde eu fiz parte do grupo Expressão na época, né? Ele que pelo que eu sei, pede Ana Maria, né? Uhum. Que é uma das músicas que eu cantava na época, gravei. Foi a primeira música que eu cantei em estúdio. Né? Foi a primeira música que eu cantei em estúdio, isso há
1: 50 anos.
2: Há uns 30 e poucos anos atrás.
0: E tu vê, hoje ainda é pedida, ainda é rodada. E eu quando acho... roda, ainda o pessoal pede de quem é essa música que tá rodando, né? Então é um sinal que ela ficou. Ich liebe dich, quando você esteve na Modelo, né?
2: Isso, Ich liebe dich é uma música que eu gravei cantando em alemão na banda Modelo, né? Então faz parte da minha história, né? Uhum. E hoje. Estou muito feliz por fazer parte da Orquestra La Montanara, porque La Montanara é o estilo que, digamos assim, que mais faz parte da minha identidade musical, né?
0: Sim.
2: Tanto que eu me criei com esse tipo de coisa. Eu toquei muito tempo bailão também, né? Mas a música alemã sempre esteve na minha veia. Tanto que na banda Modelo eu tenho várias músicas gravadas em alemão, que sempre... cabiam a mim escrever e depois gravar, né? Também cantando. Então, hoje eu me sinto, digamos assim, incorporado num grupo que realmente faz parte dessa minha identidade, né? Porque a gente se criou escutando essas coisas e hoje poder tocar esse tipo de festas e bailes que remetem a esse público é maravilhoso, sim, né? Então, e ainda mais lançando uma música nova agora volta e meia a gente tá lançando coisas novas, né? Então, podendo tocar esse tipo de baile onde vai casais, onde tem as pessoas que gostam de interagir com a gente, né? Então é uma maravilha, né?
0: Com certeza, uma maravilha, né? O Gil Cunha, no Pinhal Alto, tá curtindo a programação, junto com a Mana Zelma Batalha, mandando um abraço pra vocês. O André Luiz Schneider, de Linha Franco, Westfália, deixando um abraço também pro pessoal do La Montanara. 15 graus em Teutônia, tá mandando por aqui. Muito sucesso, ele tá desejando aqui. O Fábio Kern, de Vale do Sol, sempre na audiência e mandando um alô especial para vocês. Então, a partir de hoje já, tá no YouTube também o clipe?
1: Tá no YouTube já? Sim, a partir das 9 horas já entrou com tudo, Gabriel. Tanto Instagram, YouTube, Facebook e TikTok.
0: Olha só.
1: Já pedindo para todos que puderem seguir a gente. Eu acho que principalmente Instagram e Facebook. Uhum. A gente tem uma pequena parte do clipe pelo Instagram e o Facebook completo pelo YouTube. E para pedir para seguir a gente, Gabriel, que a gente toda semana sempre tem material de onde a gente tocou, lembranças de viagens, agenda, tem vídeos novos. A gente daqui a mais ou menos um mês a gente vai lançar mais coisas também. A gente meio que gravou meio baile. Uhum. Então a gente vai lançar imagens de bailes ao vivo para quem tem essa curiosidade de como são esses nossos bailes. Então a gente sempre tem alguma coisa para estar mostrando, para estar lançando. Sempre muito, muito ativos.
0: E para quem ainda não é inscrito no canal do YouTube, já se inscreva também. Exato. A Orquestra La Montanara, já ativa o sininho por lá para não perder nada.
1: Nada, né? Dica.
0: Então tá certo. E os contatos também para contratar, é só entrar no site também?
1: Também, exato. Tem até o site, Gabriel.
0: E... ou nos procure aqui na Imperial, que a gente repassa o contato.
1: Gabriel,
0: do Castro,
1: fecha o baile, né? com você, sem problema nenhum.
0: E leve esta super orquestra para o seu evento, né? Jonathan Schwantes.
1: Grande, Jonathan.
0: Grande, Jonathan. Douglas, Agenor, obrigado, viu, de coração pela visita de vocês aqui. Espero que seja a primeira comigo, né? Mas de muitas e muitas outras visitas. Como eu sempre digo, não precisa ter música nova. Vem pra cá tomar um chimarrão, bater um papo com a nossa audiência, que é bom demais tê-los com a gente.
1: Perfeito, Gabi. A gente que agradece. É bom quando a gente chega e a gente já é super bem recebido, que a gente já é de casa. Então,
0: é
1: contigo,
0: de casa.
1: Que a gente já conversa há vários anos, a gente já se conhece há muitos anos. Eu digo por mim que não sou tão acostumado a estar falando, mas para estar divulgando o trabalho, o cara com certeza faz, porque os nossos outros colegas estão também fazendo esse trabalho, já que a gente não vive tão próximo um dos outros, a gente se reúne praticamente só para sair para viajar, mas que a gente

0: Mas com muito amor, essa entrega, não é à toa que já são 32 anos. Estamos com a nossa mesma formação desde que o Agenor entrou, acho que fazem 7, 8 anos.
1: Faz sete
2: sete
1: anos.
2: Sete anos
0: sete
2: e meio.
0: Anos. Isso aí,
1: 7 anos e meio.
0: Desde que o Gabriel saiu, então desde lá não houve mais nenhuma troca. Passamos por grandes dificuldades, pandemia, enchente e tudo mais. Mas a gente segue na lida, todos juntos fortes pelo propósito, né? De entregar música com muito profissionalismo, com muita organização e sempre levantando essa bandeira de tanto da música alemã como essa nossa música gaúcha, música de baile, nossa música do sul, né, Gabriel?
2: Está aí,
0: Muito
2: bacana.
0: obrigado.
2: Deixa um abraço para a família também lá,
0: Pode
2: né?
0: deixar, muito obrigado.
2: Agenor, obrigado, viu?
1: Obrigado, Gabriel, Rádio Imperial, mais uma vez por ter abrido as portas para a gente. Como sempre, né? Super bem recepcionados e agradecendo aos ouvintes também, e que pedem as nossas músicas, que gostam da Orquestra La Montanara, que vão nos nossos bailes. Obrigado a vocês sempre. Muito obrigado.
2: Obrigado, valeu. E estendo um abraço também aos demais da
0: Com
2: Orquestra La
0: certeza, pode
2: Montanara.
0: deixar.
2: Valeu, vamos curtir de novo aqui. Valsa Bodas de Ouro.

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0: Castelo Terspatzando, Farimardu, antes teve banda Nova Essência, Kerb e Neu Deutschland e ainda atuais a outra. 15 para as duas.
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0: CDF no bailão, o amor da gente. Antes teve Atuais, Buonasera Angelina e ainda Karine e Felipe Shenanight. 2 minutos e meio nos separam das 14h, fechando a primeira hora do programa Tarde é Nossa, agradecendo mais uma vez a parceria de Volone Becker no bairro Travessão em Dois Irmãos, pedidos através do 51 22 11 0100. 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
3: O que quer dizer a expressão Holz der Kuckuck? Eu cresci com a minha mãe falando Holz der Kuckuck e sempre me perguntei o que isso significava. Holz der Kuckuck, com O aberto. Só depois descobri que em Hochdeutsch significa Hole es der Kuckuck. Mas então, o que isso quer dizer? Que o Kuckuck te busque. É uma maldição, uma praga. No sentido de o diabo que te carregue. Sim, isso mesmo. É uma forma antiga de mandar alguém para o inferno, sem mencionar o nome do inominável. Desde a antiguidade, o cuco chama a atenção por seu comportamento e seus chamados. Então, nada mais comum do que de alguma forma associar ele também a superstições e crendices que tenham a ver com o diabo, por mais que ele seja bem mais acessível e tranquilo que o próprio demônio. Claro, dependendo do tom, pode significar algo um pouco leve, assim, uma advertência, ou pode ser algo mais complexo e mais sério. Se a sua mãe chega e te diz Holz der Kuckuck, então leve, ainda está tudo bem. Agora, se ela diz Holz der Kuckuck normal, você sabe que está em maus lençóis e provavelmente não vai se safar tão facilmente da situação. E você, conhece outras frases como essa? 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
9: 14 horas, 4 minutos e meio, 12 graus e meio a temperatura, tempo nublado aqui em Nova Petrópolis, sem chuva agora, 88% a umidade relativa do ar. Por aqui nós seguimos com o programa Tarde é Nossa, desejando a você, amigo ouvinte, uma excelente tarde de sexta-feira, 19 de junho. 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Alô, Gilmar, enrolante, Gilmar e a Fátima, grandes amigos, daqui a pouquinho eu trago a música pedida dos atuais, a Eloá de São Jerônimo, almoçando e escutando a boa música da Imperial, boa tarde, viu, Eloá? Rogério Dieter, nosso representante, mandando um abraço muito especial pro pessoal da Orquestra La Montanara, dizendo que foi a primeira banda que ele vendeu, né, então tá certo, primeiro Geschäft, né, Rogério? Boa tarde, muito linda esta música do La Montanara. Parabéns, essa vai para o meu marido Hilário Yankee. Recadinho da Marli. Obrigado, viu, Marli? Abraços a você também, ao Hilário. Tudo de bom, né? Se referindo aí à canção da Orquestra La Montanara. Quem também gostou demais desta canção foi a nossa amiga Clara Hansen, dizendo que é muito linda a canção Valsa Bodas de Ouro com a Orquestra La Montanara. Obrigado, viu, Clara? Quem mais? Romeu Henkes em Cerro Branco. Alô, seu Ademir Bender de São José do Hortêncio. Alô, escuta, Ademir. Boa tarde. Família Milk na companhia em Linha Olinda. Abraços, Carlos e Lourdes. Uma boa tarde para vocês. Marino Flar, bairro Triângulo, em Carlos Barbosa. Alô pro João de Arroio dos Ratos e a namorada Luciana. E do Parque Eldorado, né? Vando da Superbanda 0800, logo mais, pegando a estrada, saindo de viagem para São Carlos, Santa Catarina, comunidade São João, recebe pelo segundo ano a 0800 nos Kerps, por lá, né? Um bom final de semana a todos, valeu Vando, boa viagem aí pra vocês e bom baile. Com o Júlio, rumo ao Morro da Fome, Nova Petrópolis, recadinho do Clauber Hands da Feliz, bom trabalho. Vilmar, também desejando aqui um abraço, também gostou demais, né? Desejando uma boa tarde, deixando um abraço pro pessoal da Orquestra La Montanara e dizendo que gostou demais aí da canção nova do La Montanara. 2h07, agora tem 0800...

0: Conjunto Recordando o Passado, Tudo Passa, Os Atuais, Menina Morena e ainda a banda Super Banda 0800, Saudades de Ouro Preto.
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1: 14 horas 21 minutos e meio, 12 graus e 6 décimos a temperatura. A gente segue por aqui com a Tarde Nossa. Deixa eu atualizar aqui mais participações. O Silas Leinschreder, obrigado pela companhia, viu? Quem mais? O Vilmar Baile e o Xuxa do Táxi, aqui no Rodeio Bonito, na casa de um ouvinte assíduo da Imperial, Luiz Spindler. Tudo certo, seu Luiz? Obrigado. Continue sempre curtindo a

nossa programação. Um abraço aí também pro nosso amigo Xuxa do Táxi. Boa tarde, amigo Gabriel. Se possível, uma antiguinha do San Marino para nós ouvir aqui no trabalho. Márcia Albuquerque e a Solange Alves de Igrejinha. Ótimo final de semana para vocês. Paulinho de Campo Bom. Tudo certo, Paulinho? Alles gut. Ima Flies, né? Imafro. Valeu. Abração aí pro Augusto de São José do Herval. O Paulinho que morou aí um tempo em São José do Herval. Hoje está por Campo Bom, né? E por lá acompanhando a gente. Vou trazer sim o musical Flamboyant já já por aqui. A Ilse de Canoas pede a música da Orquestra La Montanara, valsa Bodas de Ouro, e manda especialmente pro mano, né? O irmão Lotário e a cunhada Undira em Teutônia. Alles gut, Roberto Berg no Batalhador. Alles gut, né? Pedindo uma das antiguinhas do Concórdia. O Zé Borges em Butiá, também o Roger Gaúcho Medeiros. Obrigado pela audiência de vocês. O pessoal escutando a gente, olha só que legal, né? O pessoal do Posto do Menino, em Salvador das Missões. Estamos na escuta, manda uma música pra nós. Tá certo então, né? 543-281-1510, telefone e WhatsApp da Imperial. Participe com a gente até às 16 horas da tarde. É nossa!

0: Musical Concórdia, volte pra mim antes. Musical Flamboyando Bist Mein Liebe, 2:30.
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0: Vamos ao resultado da loteria. Quinto prêmio, 1.089, 1.089. Quarto prêmio, 9.643, 9.643. Terceiro prêmio, 4.633, 4.633. Segundo prêmio, 553, 0.553. E o primeiro prêmio, 4.592, 4.592. É o resultado da loteria, extração das 2:20.
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A Força do Amor, musical San Marino, agora 2:37, 12 graus, 8 décimos a temperatura. 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Abraços, Ana Silva em Canela, música para os filhos, Gilberto Klein de Presidente Lucena também com a gente, Amantina e o Lírio em Linha Nova, tudo certo, queridos, já tem de amigos aqui na nossa programação, o Leonel acompanhando a nossa programação em Dois Irmãos, programa top demais, obrigado, viu, Leonel? Lucena de Morreuter, alô, Lucena, alô, Cléria Mikaelson de Serra Grande. Quero mandar uma música bem animada para o meu amigo e ex-colega de escola, o Luiz Spindler, e toda a sua turma. Valeu, Cléria, abraços também aí pro Luiz. Pessoal aí curtindo a nossa programação. Em Dois Irmãos, a Lúcia Stefan, mandando um abraço para os casais Maria Hendry, também o Remo Ritter, do Muro dos Bugres, a Iracema e o Érico Dapper, de Boa Vista do Erval. Seguidinha tem a banda Luar, tá bom? Deixa eu ver aqui quem mais, o Sidney, seguimos trabalhando e ouvindo a programação top da Imperial, grande amigão em Dom Feliciano, daqui a pouquinho Grupo Momentos na programação. Valdemar de Triunfo, um abraço para o Davino Deves de Salvador das Missões, é de Futuristas. Marino Flach segue conosco em Carlos Barbosa. Daqui a pouquinho, sim, a gente recorda a música dos Futuristas por aqui. 20 para as 3.

0: Nova canção de trabalho da Orquestra La Montanara, Valsa Bodas de Ouro. Antes teve Atuais, Flor de Estação e ainda de Amigos, Stimmen der Nacht. 11 para as 3.
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0: Os futuristas, as cores do arco-íris, 4 para as 3. 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
0: O município de Lindolfo Collor será palco de um grande encontro de música, cultura e integração no próximo dia 27 de junho. A partir das 14 horas, o Ginásio Municipal Herbert Oscar Enzweiler receberá o primeiro encontro de corais infanto-juvenis, evento que integra a programação da 28ª Feira do Livro do município. A iniciativa reunirá mais de 200 participantes entre coralistas e regentes, promovendo a troca de experiências e o fortalecimento do canto coral entre crianças e adolescentes de diferentes cidades do Rio Grande do Sul. Participam do encontro os corais de Porto Alegre, Salvador do Sul, Maratá, Bento Gonçalves, Harmonia, Presidente Lucena, Nova Petrópolis e Lindolfo Collor. Além das apresentações musicais, o evento busca

0: incentivar a formação cultural de crianças e jovens, preservar a tradição do canto coral e proporcionar momentos de convivência, aprendizado e valorização da arte. O Encontro de Corais faz parte da programação da 28ª Feira do Livro de Lindolfo Collor, que será realizada de 25 a 27 de junho e contará com diversas atrações voltadas para toda a comunidade. Entre os destaques estão o espetáculo O Mágico de Oz, apresentado pela Companhia Musical Municipal de Dança Corpus, apresentações teatrais, bate-papos com escritores, o tradicional trem da leitura, comercialização de livros e outras atividades culturais. A realização do evento reforça o papel da música e da literatura com importantes ferramentas de desenvolvimento humano, inclusão social e expressão cultural, transformando Lindolfo Collor em um espaço de encontro, aprendizado e celebração da arte. A programação completa da Feira do Livro pode ser acompanhada pelos canais oficiais da Prefeitura Municipal de Lindolfo Collor. Repórter Sicredi retorna em uma hora aqui na programação da Imperial, fechando mais uma hora do programa Tarde é Nossa, agradecendo e destacando a parceria de Ideal Esquadrias em Ivoti e a RBT Internet, a sua internet em outro nível. Pontualmente, 3 da tarde.
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15h04, 13 graus, 2 décimos a temperatura, tempo permanece nublado, 86% a umidade relativa do ar, Bergfeuer. E por aqui nós seguimos com a tarde a nossa até as 16 horas. 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Muito boa tarde, Marlise. Excelente tarde, bom final de semana. Vone Fritz, do bairro Floresta, em Estância Velha. Sextou, Gelvone. Alas Kut, né? Um abraço aí pra vocês. A Lúcia da São Jacó, também ligada conosco. Kleber, em Estância Velha. Tudo certo, né, Kleber? Abraço, Gabriel Ribeiro. Vamos que vamos, né? Isso aí, levando a Imperial de carona, tá no trecho. E sempre com a Imperial, né, Gabriel, meu xará. E você segue mandando teu recadinho para o 54-3281-1510 ou no site imperial.fm.br. Trazendo agora a canção pro pessoal lá de Salvador das Missões, que pediu Corpo e Alma. 3 e 5.

Os Futuristas, para a gente recordar, e a valsa Correntes, antes teve Corpo e Alma Pistoleira. Imperial, 15 horas 11 minutos, trago por aqui a utilidade pública. Temos aqui o relato de uma ouvinte, né, ouvinte de Caxias do Sul. Eles se hospedaram no sítio Ackerman, aqui em Nova Petrópolis, na região aí próxima do Vale Verde, aqui em Nova Petrópolis. E no dia 6 de junho, infelizmente, a gatinha da família, infelizmente, sumiu. Então, aí no sítio Ackerman, atenção em quem mora aí na região aí do Vale Verde, aqui em Nova Petrópolis, a gatinha está usando uma coleira roxa, atende pelo nome de Luna. Por gentileza, se alguém puder, né, se alguém avistou essa gatinha, ela de pelagem cinza, né, uma siamês, né, e quem avistou essa gatinha, por gentileza, entre em contato aqui com a Imperial ou através do 549-9169-6887. Falar com a Marluce. E o pessoal está oferecendo recompensa para quem a encontrar ou para alguém que tiver alguma informação concreta de onde está esta gatinha, né? Então a família está muito à procura desta gatinha. Quem então a avistou ou sabe de alguém que, é, encontrou essa gatinha, entre em contato aqui com a gente que a gente repassa o telefone, então, da família. Repito, uma gatinha pequena, porte pequeno, uma mistura aí de siamês com vira-latinha, né? Então, a família está bastante preocupada, a pelagem cinza e uma coleirinha roxa, e atende pelo nome de Luna. Se alguém a avistou, por gentileza, entre em contato aqui conosco. Maria Schneider, Vili, muito boa tarde, abençoado final.

de semana para você e a família. Quem mais? O Clóvis de Alto Feliz, desejando uma boa tarde. Blásio em Paris Novo. Tudo certo, né, Blásio? Vamos que vamos. Uma boa tarde para você. 3 e

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Imperial, 15 horas 25 minutos. Banda Maria, participação do Paulinho do PF do Bailão e a música Garçom, música nova, hein? Banda Luar, Amor de Pobre e grupo Momento, Doce Magia. Agora tem Super Banda Opus para quem pediu.

0: Terceira dimensão e o rosto lindo. Antes a super banda Opus e o Maxixe Malandro. 15 horas 32 minutos.
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Superbanda Real de Nova Petrópolis e o dobrado Lasca Fogo. 20 minutos nos separando das 16 horas. 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

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Alô, tia Ju, em Santa Maria do Erval. Gostou demais também da canção nova da orquestra La Montanara. De abraço aí pra família. Avenida Pretzel em Ivoti. Alô, Rock Becker, de Bom Princípio. Alô, Scoot Rock. Superbanda Real foi especialmente aí pra ti. Alô, Gilmar, em Canoas, desejando uma boa tarde. Roberto, aqui em Nova Petrópolis, também desejando uma boa tarde, um bom final de semana. 18 para as 4.

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0: Imperial 9 para as 4, Grupo Lago Azul, seu amor é tudo. Essa foi especial para o Sérgio do bairro Rio Branco, em Caxias do Sul. E quem pediu foi a Raquel, né? A Raquel aí para o pai, Sérgio. Então tá certo, um abraço aí para vocês, obrigado pela sintonia. E antes teve o San Marino, mete o pé na bunda dele. Repórter Sicredi.
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0: A Prefeitura de Santa Maria do Herval convida agricultores, comunidades, entidades e associações do município para participarem do desfile do Dia do Colono, que acontecerá no dia 18 de julho, a partir das 9 horas. Mais do que um desfile, este é um momento de valorizar quem construiu a história do município, preservar as tradições e mostrar a força da cultura para as novas gerações. Após o desfile, a programação festiva continua na Feira do Produtor, com atrações para toda a comunidade. Então, feito o convite, hein? Aos amantes do futebol, hoje vocês têm compromisso marcado, né? Nesta sexta-feira, no Ginásio Poliesportivo de Salvador do Sul, a programação reúne a emoção da Copa Transcitrus e a paixão pela seleção brasileira em uma noite que promete movimentar torcedores de toda a região. As atividades iniciam às 19h30 com a partida da categoria sub-15 entre Paverama e Broxir. Na sequência, às 20h30, o selecionado de Salvador do Sul entra em quadra para enfrentar a Harmonia pela categoria Força Livre, em confronto decisivo. Logo após, às 21h30, o público poderá acompanhar a transmissão ao vivo em telão da partida entre Brasil e Haiti, válida pela fase de grupos da Copa do Mundo FIFA 2026. Repórter Sicredi volta segunda-feira aqui na nossa programação.

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Giovanni está chegando para comandar o fim de tarde imperial. Eu volto amanhã às 16 horas. Fiquem todos com Deus. Bom final de semana a todos. Até lá. Tchau, tchau.

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1: Seis horas mais 2 minutos, 4 e 2. Boa tarde para você. 13,5 graus a temperatura. Tempo nublado aqui em Nova Petrópolis. Sextou por aqui. Vamos chegando com o nosso fim de tarde. 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Aguardando a sua participação, 5432811510. Adriano Opperman, abraço pra ti, guri. Pra iniciar tem JM.

0: Montanari Dobrado Guarani 4:15.
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2: Agora 4h19, 13 graus e meio a temperatura. A Elizabeth Blonker está preparando, está arrumando a festinha da filha Luísa, completando 6 aninhos. Parabéns, felicidades, muita saúde. Abraço aqui de toda a equipe da Imperial. Tá bom, Luísa? A Odila em Caxias do Sul também nos acompanhando. Tempo fechado, muita umidade, mas curtindo a boa música. O Rodrigo na linha Araripe também, aquele abraço. João Fiscal segue curtindo a boa música da Imperial Castro.

Daí o Monte Azul, segundo Luiz Alberto, tem coisa que mexe. É o nome da música, viu? Antes também, Kastel Rutter com a bonita música alemã, Clínica Sorrindo em Novo Hamburgo, Sertomac Equipamentos em Novo Hamburgo e Gramado, Unimed Serra Gaúcha, também Churrasqueiras, JMS em Bom Princípio e Gefrei Veículos em Picada Café.

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Agora 26 para 5, 13 graus e meio a temperatura. 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

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Boa tarde, amigo. Gostaria de curtir uma bonita música. Especial para o marido Norberto Kiefer. Estamos na escuta, Liane Kiefer, Vila Seger, Santa Maria do Herval. Abração aí ao povo do Teval. Alô, família Blonker.

0: Flávio Dalsing, banda Ouro, caminhoneiro apaixonado. Agora 21 para 5, o colega Gabriel tá no Pinhal Alto. Tem festa por lá no fim de semana. Conta aí, Gabi, o que está acontecendo? Boa tarde.
1: Muito boa tarde, Giovanni Littke. Boa tarde, ouvintes do Fim de Tarde Imperial. E nós estamos aqui em Pinhal Alto, mais precisamente na Agrotarnwald, onde durante vários dias nós já vínhamos convidando, né, a nossa audiência. Novo aqui do Pinhal Alto e região, pois amanhã a Agrotarnwald tem a sua festa em comemoração ao segundo aniversário. Estou aqui com a Débora e também o Daniel, sócio proprietário aqui da Agrotarnwald. Vou conversar primeiro com a Débora. Hoje não vamos falar de música.

0: né, Débora? Débora também, ela juntamente com seu irmão, o Eduardo, que trabalham aqui na Agro Tanoval, da Banda Exemplo, mas a Banda Exemplo vai estar aqui amanhã, né? Então tem muita festa, tô sabendo que tem uma caravana da região que vai vir prestigiar esta comemoração e, claro, um momento muito especial e nada mais do que justo uma grande festa para comemorar esse dia tão especial. Boa tarde, Débora.
1: Boa tarde, Gabriel. Boa tarde aos ouvintes da Rádio Imperial. Com certeza, né? As expectativas estão enormes, né? Estamos bem ansiosos para receber a todos, né? Com a loja cheia de novidades, com uma nova distribuição, com mais espaço, né? E com certeza, já temos muitas confirmações. O pessoal vai vir de todos os cantos aqui da região. Estamos muito felizes e ansiosos para receber a todos.
0: Brindes, música, chope, cuca, linguiça, o atendimento especial que o povo já conhece e, além disso tudo, ainda a exposição, né? A feira aí de parceiros, né? A exposição de marcas parceiras aqui da Agro Tanoval.
1: Com certeza, além de conhecer então a nova distribuição da Agro Tanoval, teremos muitas promoções, brindes, novidades aqui para o pessoal conhecer, além dos expositores que vão estar explicando um pouco mais sobre os seus produtos, né? Os nossos parceiros aqui da Agro. Então, vai ter muita coisa bacana. Para quem comprar acima de R$50, vai ganhar um cupomzinho para pescaria. Então, também vai ter muitos brindes legais para isso. Vai ter brinquedos infláveis para as crianças curtirem também. Além daquele chopinho, quentão e a comida que não pode faltar, né?
0: Maravilha, né? Daniel, que é o sócio proprietário da Agro Tanoval, primeiramente, obrigado pela parceria com a Rádio Imperial. Parabéns por estes 2 anos e o teu convite para a nossa audiência.
2: Olá, amigos da Rádio Imperial. Boa tarde, Gabriel. Muito obrigado. Então, eu queria convidar a todos, principalmente os pinhalenses, para vir participar aqui da nossa festa. Nós vamos fazer uma espécie de reinauguração da loja, com muitas novidades, promoções, brindes, como o pessoal aqui já falou. E então, claro, também a comunidade dos vizinhas, Picara Café, Nova Petrópolis inteira, região, venham aqui prestigiar conosco essa data muito importante para nós.
0: Maravilha, né? Daniel, então, fazendo o convite. Então, amigo ouvinte, amanhã, a partir das 7:30 da manhã, bem cedinho já, a Agro Tanoval estará esperando todos vocês para comemorar juntos estes 2 anos de Agro Tanoval. Débora, reforço o teu convite aqui, o Eduardo. Já tô sabendo que foi buscar o chope para amanhã, né? Que legal, que maravilha. Parabéns também a toda a equipe, né? Muito obrigado, assim, em nome da Imperial, por essa parceria que vocês têm com a gente. E claro, todos os caminhos amanhã, então, a Agro Tanoval aqui em Pinhal Alto.
1: Com certeza, vamos reforçar então o convite a todos os nossos clientes, amigos que estão com a gente o ano inteiro, né? Para que venham comemorar com a gente, fazer aquela festa, vai ser muito especial, não vai faltar alegria, música, diversão, né? E com certeza aquele atendimento especial que o pessoal já conhece, né? Então, reforçando o convite, todos aqui amanhã, a partir das 7:30 da manhã até as 16 horas da tarde, venham para a Agro Tanoval aqui no Pinhal Alto.
0: 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Gente, todo mundo convidado, então, para prestigiar e comemorar esse momento tão especial. Valeu, Giovanni, muito obrigado pelo espaço. Este é o nosso recadinho e o nosso convite especial para a nossa audiência.
3: Valeu, Gabi!

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2: Muito bem, agora 9 para 5, 13 graus, 3 décimos a temperatura. É o nosso fim de tarde com você nesta sexta-feira. Tempo segue nublado. A Barieta está na companhia. Um abraço para você, uma ótima sexta. Também vamos ver aqui, boa tarde, em Indaial, Santa Catarina. Estamos acompanhando a Imperial FM, o Arlindo Kopp. E aproveito para deixar um abraço a todos vocês. Valeu, Arlindo. E o Sidney também. Ah, quer curtir o Troglauer. Grande Sid. Lá em Sananduba, é isso? Tempo fechado, tá na companhia. Meu grande amigo Vilmar vai dirigir o Xuxa lá em Três Coroas. Dale, Xuxa, abração pra ti aí. Falei de Indaial, aqui no estúdio tem o pessoal de Blumenau, Santa Catarina. Ah, o senhor quer falar no ar, mas então vamos abrir aqui o microfone e aí já vamos escutar a voz do nosso amigo lá de Blumenau, Santa Catarina. Escapou do frio lá para passar frio aqui.
3: Vim aqui passar um frio e esse frio é muito agradável.
2: Ah, é?
3: Muito, muito bom. Diferente.
2: Diferente.
3: Aí você pode dizer que você vai sair da rotina. Ah. Voltar segunda-feira para trabalhar, quilometragem zerada.
2: Mas que tá, mas é diferente por quê? Lá é...
3: Lá é mais quente.
2: Ah,
3: nossa, há uma diferença bastante grande.
2: Eu vi que o senhor entrou aí todo encasacado, touca, luva, manta.
3: Preparado, guri preparado.
2: Veio
3: outra coisa.
2: Preparado.
3: Não posso pegar gripe aqui.
2: Qual é o seu nome?
3: Alberto. Alberto Pravuk.
2: Alberto Pravuk.
3: Pravuk, polonês. Polonês. Natural de Massaranduba, uma cidade vizinha.
2: Ah, Massaranduba.
3: De Blumenau, cidade vizinha de Jaraguá, Guaramirim.
2: Certo.
3: Que prazer enorme, quanto eu ouço a Rádio Imperial, que tem uma proposta bem diferente no estilo de música.
2: Certo.
3: No estilo de locução.
2: Perfeito.
3: Né? E comunidade, ela produz a parte social comunitária. Igreja, clubes de caça e tiro, bailes, festas, festas de igreja. Isso é muito bom, é uma proposta realmente diferente.
2: Showzaço, como é que é o nome da patroa aí que tá filmando agora?
3: Rosemar Pravuk.
2: Rosemar é Pravuk. Rosimar Pravuk.
3: Sim.
2: Muito bem. Então tá bom. Obrigado.
3: Um abraço, obrigado.
2: Imagina, obrigado pela visita de vocês e bom passeio. Qual é a sua atividade lá, Blumenau?
3: Eu trabalho como gestor de empresas.
2: Ah, muito
3: Continuo
2: bem.
3: Continuo trabalhando.
2: Mas olha só.
3: Que é a
2: tá um gurizão ainda, tá um gurizão.
3: Um gurizão, nem cresceu ainda.
2: Isso aí. Valeu.
3: Obrigado.
2: 4h53.

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3: Muito obrigado ao Zé, do blog O Braço de Ouro, pelo boletim semanal do Bolão. De 19 a 21 de junho, acontece a disputa do Campeonato Estadual Série Prata, Master, Masculino, de Bolão, Bola 23, nas canchas do Clube 15 de Novembro, de Campo Bom. Organizado pela Federação de Bolão do Rio Grande do Sul, a competição contará com a presença de 15 equipes e distribuirá duas vagas para o Estadual Série Ouro, da categoria. Os trabalhos iniciam às 8 horas da sexta-feira, com a solenidade de abertura. Os jogos deverão iniciar às 9 horas, com a primeira passada para todas as equipes. Estão todos convidados a prestigiar mais um importante evento do Bolão Gaúcho.
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0: Vamos lá, 17 horas 3 minutos, 5 e 3, temperatura em 13 graus 3 décimos. Previsão de muito frio para a próxima semana, hein? 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Alô, João Grefo, lá no Morro do Pedro, né? O João Grefo, lá no Pedras Pérez. Parabéns pra filha Letícia. Aniversário, felicidades. Alô, Décio Caxias do Sul, também na companhia.
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1: Agora 5:19, 13 graus, 3 décimos a temperatura. É o fim de tarde com você. 54 3281 1510. Tô aguardando aí a sua participação. Boa tarde, meu amigo. Sou Juarez Vieira Tavares, de Canoas. Tô na companhia também. Valeu, sempre bem-vindo por aqui. Boa tarde, Fausto. Oferecendo música a todos do Mercado PL, em Presidente Lucena. E aí, Fausto? Tudo certinho pra amanhã? Estaremos por aí, hein? É, Luiz Alberto, eu, comandando o Manhã Alegre Imperial, diretamente de Presidente Lucena. 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Além dessas promoções, a gente vai ter a partir das 9 horas, então, o Manhã Alegre, pintura de rosto. Ah, agora sim que eu vi, por isso que o Luiz saiu meio cabisbaixo do estúdio. Ele estava contente, todo faceiro com a pintura de rosto, mas é para crianças. Atenção, criançada, hein? Pintura de rosto amanhã lá no PL. Palhaços e Perna de Pau. 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

0: 5h28, nós ouvimos aí a super banda Chopão, 13 graus, 3 décimos a temperatura. Roney Klein, mas olha aí, quanto tempo, hein, tchê? Grande Roney, na companhia lá em Presidente Lucena Luteia.
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8: 28 para 6, 13 graus, 3 décimos a temperatura. 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Tatiane Zanqueta está na companhia. Bom fim de semana. Alô, Mari, em Farroupilha. Também nos acompanhando, bastante frio por lá, né, Mari? Ótimo fim de semana para ti. Jair Fassbinder conectado, tenho aqui ainda, boa tarde, gostaria de ouvir uma bonita música. Jamir Krain, de Santa Cecília, Cunhataí, Santa Catarina.

É o pedido do Décio de Caxias do Sul com Rio Negro e Solimões. 19 para 6, 13 graus a temperatura.

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0: 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Agora 10 para 6, 13 graus a temperatura. Vamos lá, seguindo por aqui, o Rodrigo na linha da Aripe está na companhia. Luiz e Celici, São João Batista, Santa Catarina. Acompanhando a programação da Imperial FM, abraço! Quem mais aqui? Ah, sim, o pessoal curtiu a música do Rocha, né? Da Kombi, da Corujinha, enfim. Luiz também é fã dessa aí. A Prefeitura de Ivoti, por meio da Secretaria Municipal de Saúde, informa que a sala de vacinas da UBS Central estará aberta neste sábado, dia 20, das 8 ao meio-dia, para atender a comunidade. Durante o período, estarão disponíveis a vacinação contra a influenza e a atualização da caderneta de vacinação para pessoas de todas as idades. Para receber as vacinas, é necessário apresentar documento de identificação, cartão SUS e caderneta de vacinação. Vamos trazendo por aqui a boa música alemã, já já tem preferência popular também, temperatura em 13 graus.

Banda K9, 3 para 6, agradecendo o Hotel Schaefer, ainda Funerária Rost, Pneumark Auto Center, Ideal Esquadrias, Clínica Sorrindo, Sertomac Equipamentos, Unimed Serra Gaúcha e o Mercado PL. Em Presidente Lucena, amanhã a partir das 9 horas tem Manhã Alegre Imperial, estaremos por lá, pintura de rosto para crianças, Palhaços e Pernas de Pau, a partir das 14 horas, fotos e diversão com Stick e Sonic. E música ao vivo com Giovanni Oliveira, além, é claro, de muitas promoções. Aguardamos todos amanhã, então, lá no PL. A Mari em Farroupilha pediu Os Caciques.

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1: Tempo nublado, temperatura em 13 graus 2 décimos.
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1: Tira o pé do chão! 18 horas mais 6 minutos, 6 e 6, 13 graus a temperatura.
8: 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Noêmia Maria Verli, presidente do Conselho Municipal das Pessoas Idosas de Nova Petrópolis, convida todas as pessoas idosas a participarem da Festa Junina no Centro de Convivência, dia 24, quarta-feira, dia de São João, para assistir o animado Casamento Caipira a partir das 13 horas. Importante levar um prato típico referente às festas juninas. Alô, Vilmar, em Portão, nos acompanhando, abraço. Lúcia Steffen, em Dois Irmãos, também curtindo. Leandro Bock, com esse tempo, jeito é fogão a lenha, todo vapor, hein? Valeu, Leandro, alô, Paulo, é a Joana Bock, enfim, toda a família aí, aquele abraço. Cláudio e Renata, é, na Linha Brasil, o Cláudio e a Renata, Gustavo, da Linha Brasil, enfim, todos na Companhia da Imperial. André Renner.

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Agora 6:23 graus a temperatura. 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
4: Vamos lá, números da loteria. Quinto prêmio, 7.117, 7.117. Quarto prêmio, 8.225, 8.225. Terceiro prêmio, 8.450, 8.450. Segundo prêmio, 7.930, 7.930. E o primeiro prêmio, 8.624. 8.624, números da loteria, extração das 18 horas.
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Vamos lá, agora 26 para 7, 13 graus a temperatura. 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

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Boa noite, estamos na escuta em Esteio. Grande Jorge, amigos aí do Clave de Prata. Rogério Dieter, tá curtindo a Imperial também, nosso representante. Sim, amanhã estaremos juntos. Champion!

Tá aí a música com Monte Carlo, agora 18 para as 7. Vamos ver aqui o Johnny, lá na Joaneta. Estamos na escuta da programação, tomando um chima, finalizando a sexta-feira, aguardando o jogo da seleção brasileira. E o meu amiguinho Bernardo B quer curtir o barco do amor enquanto ele tá pintando a sua bandeira do Brasil. Alô, Bernardo, abração pra ti aí do tio Giovanni, tá bom? Alô, Johnny, patroa aí também. Abraço pra vocês, bom jogo, bom mate!

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2: Agora 6:50. Seguindo por aqui, alô Marieta, Picada Café na Companhia, deixando um abraço a toda a audiência. Giovanni, hoje um dia chuvoso e frio aqui em Três Arroios. Aproveito para pedir uma bonita música, Gilberto Carlos Klein, valeu! Abração pra ti aí. Boa noite, Imperial, curtindo esse ótimo programa. Qual é o Alex, né? Alex de Canoas que tá nos acompanhando. Boa noite para o Rogério, ele é massoterapeuta. Um alô para Almir Sattler, Claudete Sattler, Denise Pianezer. Ouvindo vocês aqui em Jaraguá do Sul, fazendo massagem e ouvindo a programação da Imperial. Grande Rogério, valeu, massoterapeuta.
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2: Spielberg, a música alemã, temperatura em 13 graus, agora 9:07.
4: Música

3 minutos e meio para 7, 13 graus a temperatura. Boa noite, toca no fundo da grota, estamos no rancho fazendo aquela janta. Rudolf e Gilson de Pomerode, Santa Catarina. Valeu, gurizada, abraço, boa janta para vocês. 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O repeteco da loteria, quinto prêmio 7.117, quarto prêmio 8.225, terceiro prêmio 8.450, segundo prêmio 7.930 e o primeiro prêmio 8.624. 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Gente, a todos uma ótima noite, um bom descanso. Amanhã, sábado, a partir das 9 horas, estarei com o Luiz Alberto lá em Presidente Lucena, no Mercado PL, e à tarde também no Postumbu. Até lá!

Amado Batista, moreninha, e antes o Festerê, 7:25, 12 graus, 9 décimos a temperatura.

Tá aí a música com banda Bavária, 26 para as 8. Ilvene Possamay, um abraço para você também. Bom fim de semana!

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1: Legal, gente, 8:04, 12.9 a temperatura, uma excelente noite para você. Estamos chegando para mais um Sextou de Novo aqui na Imperial. Hoje, sexta-feira, 19 de junho, logo mais tem jogo da seleção. Mas antes disso, claro, vamos trazendo uma boa música para você, a tua participação. Vai mandando aí o teu WhatsApp, né? Quero saber como é que você tá esperando o jogo aí, né? Tá com a família, tá preparando uma janta, um churrasquinho, uns pastéis, enfim, né? Um chimarrãozinho, vinho, cervejinha, tudo tá valendo, né? Noite fria dessa sexta, e a partir de agora, claro, a gente traz um montão de música animada pra você começar bem aí o teu fim de semana. Beija na boca até o fim de acabar. Pra turma que tá com a gente, seja nos estados aqui do Sul, né, o nosso querido Rio Grande do Sul, Santa Catarina, Paraná, amigos do Mato Grosso, aquele abraço. Tá fora do país também? Tá valendo, manda aí o teu WhatsApp. 5432811510, ou se preferir, claro, através do nosso site também, imperial.fm.br. E pra gente começar bem, tem Rainha Musical, agora 8:05, uma boa noite pra você.

8h11, tá aí, Carecão do Vale, Mulher Sem Amor. Antes, Rainha, com Pode Passar o Rodo e Sofro e Choro. Abraços por aqui para os nossos amigos acompanhando a programação, né? O nosso amigo Adeste José Schmidt, tá onde? Guarulhos, né? Guarulhos, São Paulo, tá acompanhando a gente. Como é que é? Schnapps e Pia, pedindo música por aqui, né? Grande Adeste José Schmidt, aquele abraço. Turma pedindo atuais, né? Atuais, a Encabulada, essa aí pra recordar, vai pros cunhados que estão por lá, né? Quem tá mandando é o Miguel Bach, lá em Salgado Filho, no Paraná também, participando com a gente. Maravilha! Vamos seguindo por aqui, 8h12, e você pode, claro, pedir a tua, mandar o teu alô, repito, 54-3281-1510, o nosso WhatsApp disponível pra você.

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É a música alemã com Spielberg aqui na nossa programação, 8h19. Vai mandando aí teu alôzinho, participa com a gente, nosso WhatsApp por aqui. Participação da Liane Marcos em Canoas, por lá, friozinho também, né? Abraço pros filhos, Rodrigo em Joinville, o Wagner, né, em Florianópolis, e também o Douglas e a neta Andriele. Uma excelente noite, alô Canoas, obrigado aí pela companhia. E lá em Guarulhos, ah tá, é o nome da lanchonete aí, né? Show de bola, valeu, Adécio, aquele abraço. Obrigado aí pelo... E olha, tá grande a caixa aí, né? Nossa Senhora, abraço pra ti aí. E, alô também, deixa eu... Ah, o pessoal pediu encabulada com os atuais, vai rodar na sequência aí, tá bom? E um alô também pra nossa amiga Noeli, que tá na companhia, pediu música pra recordar com a bandinha Tricolor, trago já na sequência por aqui. O pessoal pediu a encabulada pra recordar, vamos trazer aqui na programação agora com os atuais... Encabulada, cadê você aqui? Ó? Vamos lá, vamos ouvir agora e já na sequência tem bandinha Tricolor.

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2: Legal, tá aí o convite, hein? Amanhã o Luiz sai de manhã e volta de noite, né? Que coisa legal, amanhã com 2 eventos, 2 externas aí, show de bola, né, com a Imperial. Irineu Teloken, de Estrela, na companhia, vou dar uma procurada aqui, tá bom, Irineu? Não recordo de cabeça, mas vou dar uma olhada aqui na programação se a gente já tem disponível essa aí, tá bom? De qualquer forma, um forte abraço aí pros amigos de Estrela na companhia da gente também, né? Vai mandando o teu recado, 54-3281-1510, e a gente segue por aqui com muita música até meia-noite. É o nosso sextor de novo para animar aí a sua sexta-feira, tá bom, gente? Vamos com mais uma para recordar por aqui, com a banda Tupan Som.

Estrela d'Alva, Anjo Sedução, antes do Pansom, Emancipação. Vamos seguindo por aqui, gente. Daqui a pouco mais às 21, né? Tem jogo da seleção. Abraços pra turma aí acompanhando a gente. Alô, Milton Herman, tá na companhia. Valeu, Milton, aquele abraço. Obrigado aí pela audiência, viu? Vamos que vamos, né? Seguindo por aqui, trazendo, claro, muito mais música pra você. Abraço também pro Remígio em Carlos Barbosa. Tá pedindo uma do Monte Azul, trago na sequência.

legal, tá aí o México Show e o Porto do Amor aqui na nossa programação. Um abraço pro amigo Ari Pot, turma em Canudos, né? Também a Lourdes, toda a turma aí sempre na companhia da gente. Pediu justamente o México Show, já ouvimos por aqui, né? Quem mais tá conosco? Alô, Jair Fassbinder, pede a valsa Vale da Saudade, trago já na sequência. Anelise Leonir Becker em Pinhalzinho, Santa Catarina também. Com a gente, alô Traude Capel em Santa Cruz do Sul, pedindo a Isabela, beleza, abraço para vocês por aí também, né? Vamos que vamos, mais música chegando aqui na nossa programação, tem Os Monarcas.

Tá aí a banda Chopão na nossa programação. Teve também Monarcas com Não Encoste a Barriguinha. Alô, Geni, tá na companhia em São Leopoldo. Pede música com a banda Ritmo Certo. Trago já na sequência por aqui, tá bom, Geni? Abraço, obrigado, viu, pela companhia. Vamos seguindo, daqui a pouquinho Brasil em Campo. Você que tá na estrada aí, de repente não tá podendo acompanhar, a gente vai estar também atualizando o placar por aqui. 5 para as 9.

0: Imperial 2 para as 9, 12 graus. Alô, Fernando Olbermann, boa noite. Obrigado também pela companhia da nossa amiga Lúcia Stephen em Dois Irmãos. Pede também música que a gente já traz na sequência aí, tá bom, Lúcia? Valeu, valeu, valeu.
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